0: do Diogo para o Taylor, aqui pelo lado esquerdo, ele fez o chute com a perna canhota, a bola foi sobre o gol do Tora. Faltando 14:28 para terminar o jogo, tá 2-1 Associação Sobradinho, o Cepo no Mormaço tá acompanhando a seleção brasileira, mas também acompanhando aqui a transmissão da tua Rádio Cristal. Abraço ao Cepo.
1: Vai tocando bola a equipe da S agora com o jogador Feitosa, deixou ali para o Gão, Gão de primeira para Grilo, devolve para Gão, vai tocando bola e vai se movimentando numa intensidade em alta rotação a equipe da S de Sobradinho, mas o Soledade tá muito bem postado, tá conseguindo acompanhar e marcar. Miguel Pereira
2: começou no módulo esportivo em Espumoso, outro jogo do grupo, Audax Espumoso e O Saudade de Putinga, mais uma partida válida pelo grupo C aí, grupo da equipe de Soledade.
1: Tem cartão amarelo pro Taylor, Paulinho.
0: É, cartão amarelo para o Taylor, ele acabou pegando por trás o jogador Grilo que passava. Acabou reclamando também de forma veemente e a arbitragem aplicou o cartão amarelo no Taylor, jogador da equipe do Soledade Futsal. 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
1: 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Em Soledade, aqui tem falta para ser cobrada. O Grilo foi malandro, deixou a perna para trás. O Taylor reclamou, tomou cartão por reclamação, nem pela falta. E a falta tá marcada e o Grilo tá na bola. Autorizado pela arbitragem, vai partir para a bola. Grilo na perna direita. O goleirão Wagner deixou um homem na barreira. Tem jogada ensaiada. Grilo saiu da bola. Tigrão inverteu. Gão bateu pro gol. Wagner! Uma defesa espetacular com a perna esquerda. Mais uma defesaça do goleirão Wagner, Paulinho.
0: É, foi no chute do Gão aqui do lado direito. A bola saiu mascada, tinha endereço do canto esquerdo. Com o pé esquerdo tirou o Wagner, evitou que a bola entrasse.
1: A bola vem na frente ali para Grilo. Grilo dominou para a equipe da S, tentou no corredor para o jogador Feitosa. Roubou o Taylor, quem sabe o contra-ataque. Perdeu a bola, vai pintar. Salva o Lucas Teodoro. O Feitosa não conseguiu domínio, o Lucas Feitosa chegou para, aliás, o Lucas Teodoro chegou para cortar quase o seu terceiro gol da S, Paulinho.
0: Lambança do Soledade, lambança da equipe da Associação Sobradinho. A equipe soledadense perdeu a bola, o Grilo avançou com ela dominada, tava o Feitosa para lá, chegou na área, acabou errando o chute, errando tudo, e aí o Lucas Teodoro chegou para consertar o erro que também cometeu a equipe do Soledade.
1: É, agora um erro de um lado, um erro de outro e quase, quase o terceiro gol da S. Bola pra Grilo, bateu pro gol, na trave! Na trave a bola do Grilo! Tem contra-ataque agora, o Taylor vem trazendo a equipe do Soledade, Márcio Borges já dominou pela esquerda. Tentou na frente, o Lucas Teodoro pra Bebezão, na parede, travou, bloqueado pelo marcador, voltou pra ele, bloqueado de novo. Chega pra fazer o corte ali, a defensiva. E o contra-ataque, o jogo não para. Inversão de jogo pra Feitosa, dominou pra cima do Taylor, trabalhou mais atrás agora com Gão. Gão inverte o jogo, lá no setor esquerdo pra Tigrão. Tigrão devolve a bola pra o jogador que é o Feitosa. No meio ali pra o Grilo, perdeu a bola Grilo. Volta pra Lucas Teodoro, inverteu pra Taylor. Taylor puxou pelo lado direito, vem trazendo ali a equipe do Soledade. Bebezão tentou pedalar, bateu cruzado, bloqueado pelo marcador, saiu o goleirão Tora. Primeiro bola na trave, Paulinho. Quase, quase o terceiro da S.
0: É, e foi aqui pelo lado direito. A bola do Grilo, ele conseguiu girar mesmo sem ângulo. A bola explodiu no posse. Por detalhes, acabou não entrando na situação criada pela Associação Sobradinho. Faltando 12:19 para terminar o jogo. 2 Sobradinho, 1 Soledade. 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
1: A bola está no setor de defesa lá para a equipe da S de Sobradinho com Feitosa. Deixou ali na frente, Adi vem escapando pelo meio da área. Trabalhou com o Tigrão no corredor para Adi. Foi em acompanhar o Lucas Teodoro, mais atrás para Wagner. De primeira, achou o Bebezão, tentou escapar do marcador, faz o corte ali o Tigrão. O jogo é frenético, a bola não para. Feitosa dominou, tentou a jogada. E é lateral ali para a equipe da S, Paulinho.
0: É, a reclamação do Taylor não se justifica. O último toque foi do jogador da equipe de Soledade. Lateral para a equipe da Associação Sobradinho.
1: Aí o toque na esquerda lá, quem domina é o Adi. Adi inverte o jogo agora para Tigrão, tentou na frente, escapou do Feitosa, volta para Japa, vai tocando, faltando 11 minutos e 39 para terminar o segundo tempo. O cronômetro tá parado ainda lá, Paulinho. 11:39. Vai tocando bola agora sim, correu o cronômetro, toca a bola a equipe da S. Inversão para Feitosa. 2-1 para a equipe de Sobradinho, em cima do Soledade Futsal. 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A bola tá ali com o jogador que é o Adi. Inverteu para Tigrão. Tigrão dominou lá pelo setor esquerdo. Devolveu para Adi. Vai tocando a bola agora até para controlar um pouco mais o jogo e baixar o ritmo, que até agora é frenético, não dá para respirar. Domina Feitosa, inverteu para Tigrão. Tigrão dominou na perna canhota, tentou na frente, o passe foi forte, ela vai direto para fora. Zuza, o Alisson Bebezão domina e bate, domina e bate. E os jogadores adversários já sabem a jogada. Se ele escorar uma, Zuza, pode, quem sabe, sair o gol de empate.
3: Pode não, vai ser o gol de empate, pode ter certeza. E vai ser agora, ó, vamos ver.
1: Bebezão pra Lipe, pra fora! A gente cantou a pedra, o Bebezão dominou, pisou a bola pro Lipe, o Lipe entrou em alta velocidade, chutou pra fora, ficou caído ali o jogador do Soledade Futsal, o Lipe.
4: Acabou.
1: Que chance, Paulinho!
0: Teve tudo, mas a marcação chegou junto com o Lipe e acabou atrapalhando o jogador do Soledade no chute. Jogada a bola no Bebezão. Pivô, ele inverteu para o Lipe, que entrou como uma flecha pelo lado direito, chutou forte, a bola foi pela linha de fundo à esquerda do gol. Teve a chance o Soledade, mas estava na jogada o Adi, para fazer aquela pressão em cima do Lipe e tirar a liberdade do chute. Mas teve a chance o Soledade de fazer o gol do empate.
3: É, a Soledade já teve umas duas, três chances agora nessa segunda etapa. Aquela que o Gabrielzinho também não acreditou, essa do Bebezão. Eu acho que se repetir mais essa jogada ali do Bebezão, em vez de procurar chutar, tocar para quem vem de trás, a possibilidade de Soledade empatar o jogo é muito grande.
1: Acabou. Acabou, Miguel Pereira.
2: Acabou o último amistoso da seleção brasileira antes de iniciar a Copa do Mundo em Cleveland, nos Estados Unidos, com gol de Endrick e Bruno Guimarães. O Brasil bateu o Egito pelo placar de 2-1. Também trazendo informações, segue 0-0 em Espumoso entre Audax e Saudades. Em Campos Bordes, a ZAF vai sendo derrotada pelo placar de 2-1 pelo Giro A. E em Caçapava do Sul, a ACF vai batendo o Arsenal pelo placar de 5-0.
1: 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É a estreia da equipe de Soledade na Liga Gaúcha da Série C. Faltando 10 minutos e 30. Tem muito jogo pela frente. Quem sabe daqui a pouquinho sai o gol de empate da equipe do Soledade. A bola tá com o goleirão Wagner. Tentou na frente o passe. Buscava o Alisson Bebezão. A bola foi direto para fora. É reposição manual. Teve troca no gol ali da equipe da AS de Sobradinho. Tá lá o goleirão número 5, o David, no gol na baliza da equipe da AS. Aí quem domina é Feitosa, traz ali pelo meio da quadra, na perna esquerda trabalha com o Tigrão. Tigrão dominou, tentou na frente para Japa, marcada ali pelo Lucas Teodoro. Recomeça o jogo mais atrás com o Tigrão, vai tocando bola AS. Aí o Adi deixou na direita, Tigrão na perna direita agora para Adi, tentou puxar para o meio, perdeu a bola. Márcio Borges recupera, Lucas Teodoro, Bebezão fez a parede na força, protegeu, bateu pro gol, voltou para Bebezão, ela vai para fora. Na primeira o goleiro David defendeu, a segunda ele foi bloqueado, finalizou duas vezes o Bebezão, Paulinho.
0: Muita força, o Bebezão levou de arrasto seu adversário, uma pancada. No meio do gol, o goleiro David fez a defesa. Depois a bola foi chutada em cima do Tigrão, nas duas tentativas do Alisson Bebezão como pivô.
1: Bola na frente, Bebezão dominou, girou pra fora. E o juizão marcou falta do Bebezão, Paulinho.
0: É, marcou falta do Bebezão em cima do Adi. Alegou que ele tirou com a giga de corpo, fazendo a falta. O lance da jogada de interpretação aí da arbitragem.
1: A bola está trabalhada no setor defensivo ali da equipe da S de Sobradinho. Quem domina lá é Tigrão. Tigrão inverte o jogo. Lado esquerdo para Gão. Gão dominou. Devolve para Tigrão, faltando 9 minutos e 30 para terminar o jogo. 2 para S de Sobradinho. 1 para o Soledade Futsal. É a estreia da equipe de Soledade. Quem domina agora é Gão. Gão domina no setor defensivo. Deixou de lado para Adi. Adi para Feitosa. Vai tocando bola. Mais uma vez, movimentação intensa ali da equipe de Sobradinho. Agora quem domina é Gão. Gão pede para o jogador Feitosa passar, mas o Feitosa já está sentindo o ritmo do jogo. Ficou no setor de defesa. Faz o toque agora com o Adi. Em discussão aí, Paulinho.
0: É, discussão aqui em relação ao anotador que vem aqui, o Alexander Moraes, discutindo com o Kiko, querendo que os jogadores fiquem sentados. Houve uma discussão, mas a arbitragem mandou o jogo prosseguir.
1: A bola está na frente, o Tigrão tentou para o meio, errou o passe, vem para Bebezão, chutou em cima da marcação e ganha a lateral para a equipe do Soledade Futsal. É lateral do lado direito, quem está para a bola é o Lucas Teodoro para fazer a cobrança. Ele que vai fazer a cobrança lá pelo setor direito para a equipe do Soledade Futsal, faltando 8:35 para terminar o jogo, 2-1 para a AS. Bola para Bebezão, armou para Márcio, bateu para o gol, para fora! O Bebezão armou de peito. O jogador Márcio Borges chegou na bomba, Paulinho, bateu pra fora. Que chance que teve a equipe de Soledade, Paulinho.
0: Mais uma, jogada bem feita de pivô do Alisson, escorou para o Márcio, veio aqui pela esquerda, um canhotaço, a bola foi à direita do gol do David, mas teve a chance o Soledade. Tá amadurecendo o gol de empate do Soledade, Felipe.
1: Já tá merecendo empatar, né, Zuza?
3: Ah, com certeza, já é mais uma chance. Soledade vem criando, uma hora vai dar certo, se Deus quiser.
1: A bola tá no setor de defesa da equipe da S. Agora quem domina ali é o jogador Gão, deixou lá para Adi. Adi inverte o jogo para Tigrão. Tigrão trabalhou de volta com Adi pelo setor direito. Recomeça o jogo mais atrás com Gão, faltando 8 minutos e 10 para terminar o jogo. O placar é de 2-1 para a S de Sobradinho.
0: Tem gol, Miguel Pereira.
2: Tem gol em Caçapava do Sul, a equipe da ACF.
1: Olha o Grilo! Gol! Grilo na jogada pelo corredor esquerdo. Ele é muito rápido, ele é muito forte. A bola foi enfiada para ele pela linha de fundo. O Grilo entrou em velocidade, bateu cruzado, não deu pro goleirão Wagner. Grilo tá na rede, amplia para S. 3-1, Paulinho.
0: Trabalhou bem a bola a equipe da Associação Sobradinho. No Tigrão, lá pelo lado esquerdo, ele meteu nas costas para o Grilo. O Lucas Teodoro não acompanhou. O Grilo teve chance, chute cruzado no ângulo esquerdo do goleiro Wagner, que não teve nada o que fazer. No erro de marcação, a equipe de Sobradinho se aproveita e faz 3-1 em cima do Soledade, Zuzá.
3: Pois é, né, Paulinho? Nós fizemos o gol no momento que a nossa equipe tinha maior dificuldade. E agora, na hora que a nossa equipe estava jogando melhor, acabamos tomando o terceiro gol por injustiça. E foi pênalti lá, hein?
1: Aí a tentativa e inversão de jogo. Gão bateu pro gol! Gol! Da S de Sobradinho, Gão! Na inversão de passe do lado direito, ele estava livre de marcação. Tinha jogador do Soledade reclamando do toque de mão na área. O Gão, que não tem nada a ver com isso, estava na cara do gol, botou na saída do goleirão Wagner. Amplia a AS 4-1, Paulinho.
0: Tem duas situações, pelo menos daqui onde eu estou. Tive a impressão que a bola tocou no braço do jogador Grilo na cobrança de escanteio da equipe do Soledade. Isso seria pênalti. A arbitragem entendeu de forma diferente, deu vantagem ao lance. Ela seguiu e a bola sobrou para o Gão aqui pelo lado direito de ataque. Com a perna esquerda na saída do Wagner, tocou para o fundo da rede no canto direito. E a equipe da Associação Sobradinho amplia o placar. Tá 4-1, Zuzá.
3: É, infelizmente, né, Paulinho, tu vê, num pênalti que poderia ter sido o segundo gol nosso, acabou virando o quarto gol deles, mas isso aí faz parte, né? É importante que a equipe de Soledade vem jogando bem, vem mostrando bom futebol, vem criando situações, e a equipe do Sobradinho é uma equipe muito boa, muito bem treinada, é uma equipe que já vem jogando junto há muito tempo, e tem esse jogador, o Grilo, que ele é muito bom jogador, ele é rápido, ele é forte, chuta com as duas pernas, ele é tão bom quanto o nosso Alisson Bebezão, que também tem a mesma característica que ele.
1: Faltando 7 minutos e 26, 4 para a equipe da S de Sobradinho, 1 para o Soledade Futsal. Quem domina é Bebezão, tentou o chute, foi bloqueado pelo marcador, a bola sai em escanteio, Miguel Pereira.
2: Olha, Felipe, e a equipe de Soledade reclama com razão, né? A gente até tem o replay, em seguida a gente vai estar colocando aqui na transmissão da tua Rádio Cristal. Nitidamente a bola pega na mão do defensor da equipe de Sobradinho, pênalti não marcado para Soledade.
1: Bebezão tentou na frente agora para Taylor. Taylor dominou, marcado por dois, caiu na quadra e tem falta em cima do Taylor, falta do Gão ali, Paulinho.
0: É, e falta que existiu, feita, cometida pelo Gão em cima do Taylor, e aí tem dois prejuízos, prejuízo dobrado, porque era pênalti, a possibilidade do Soledad fazer o seu segundo gol, acaba o pênalti não sendo marcado e acaba sofrendo o quarto gol. Então, prejuízo dobrado em relação ao erro da arbitragem.
2: Imagem na tela nesse momento. Percebe-se nitidamente aí o toque de mão do defensor da equipe de Sobradinho. Pênalti não marcado para a equipe de Soledad aqui em Sobradinho.
1: Faltando 7 minutos e 6 para terminar o jogo. 4-1 é o marcador. Lipe está posicionado na bola para fazer a cobrança da falta. Autorizado para Alisson Bebezão. Bateu, bloqueou ali o marcador. A bola explodiu. O jogador que é o Gão. Ele pediu atendimento ali, uma bomba do Alisson Bebezão, Paulinho.
0: É, explodiu o chute do Alisson Bebezão, explodiu no jogador Tigrão aí, aliás, não é o Tigrão, é o Gão, que está caído. Foi uma paulada que ele levou aí no chute do Alisson Bebezão.
1: A bomba do Alisson Bebezão, Zuza.
3: Olha, é um atleta que tem que estar muito bem preparado fisicamente para receber uma bolada dessa no peito e levantar e estar pronto para jogar de novo. Que paulada é essa que o Bebezão acertou no peito do rapaz?
1: 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A bola está em jogo já no setor esquerdo com o Tigrão. Deixou de lado ali para o jogador número 77 da equipe Feitosa, da equipe da S de Sobradinho. A bola volta ali para Tigrão, tentou o toque na frente, chegou para fazer o corte o Diogo. A bola sai em lateral, faltando 6 minutos e 45 para terminar o jogo. 4-1 para a equipe da S de Sobradinho sobre o Soledad Futsal, na estreia da equipe de Soledad na Liga Gaúcha da Série C. A bola vem na frente, Diogo vai para a disputa. Taylor chega para recuperar para a equipe do Soledad, deixou para Lipe de primeira na frente. Tigrão intercepta, faz o corte, bota a bola para o lado e ela sai em lateral ali para a equipe do Soledad, já cobrada. Lipe inverte o jogo para Arielzinho. Arielzinho domina, setor esquerdo, mais atrás para Taylor, inverteu para Diogo. Diogo vai encarar a marcação, levou para o fundo, bateu pro gol. A bomba do Diogo e a defesa do goleiro David Paulinho.
0: Lado esquerdo, tirou a perna para o chute, canhota no canto direito, o David fez a defesa.
1: Diogo vai para a bola, inverteu para Taylor, tentou o domínio, Taylor. Acabou. A bola na linha de fundo ali, o Taylor consegue recuperar para a equipe do Soledad. Trabalha de lado agora mais uma vez para Diogo, inversão, Taylor tentou dominar, perdeu a bola. Gol! Da S de Sobradinho, Grilo! De novo ele, o terceiro gol dele no jogo. No erro de domínio, erro de passe no meio da quadra. O Grilo não perdoa, uma bomba de perna direita. A bola foi no canto do goleirão Wagner. E a equipe da S amplia para 5-1, Paulinho.
0: É no erro do Taylor, foi sair jogando, acabou errando o passe. A bola sobrou para o Grilo, inspirado no jogo. Chute forte no canto direito, a bola bateu no poste e foi parar no fundo da rede. É o quinto gol que faz a equipe da Associação Sobradinho em cima do Soledad Futsal, Zuzá.
3: É, ó, quase gol do Diogo. É, infelizmente, né, Paulinho, a equipe de Soledad cometeu alguns erros individuais e que está custando muito caro para nós esse placar por causa disso. E tem além do erro de arbitragem, né, que além tirou um gol nosso e deu um gol para eles.
1: E o Diogo tentou a jogada para o meio, teve desvio. O juizão marcou a reposição de bola. Pelo jeito ali para a equipe de Soledad no setor esquerdo de ataque, Paulinho.
0: É, lateral que tem a equipe do Soledad para cobrar. O último toque foi do jogador da equipe da Associação Sobradinho. Faltando 5 e 13 para terminar o jogo. 5 para a Associação Sobradinho. 1 para a equipe do Soledad. 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
1: A bola tá com o Arielzinho lá pelo setor direito. Vem encarar a marcação ali o Arielzinho. Pedalou, puxou pro meio, bateu, foi bloqueado. Volta pra Lipe. Lipe pra Diogo. Tentou no meio. Márcio Borges chegou pra fazer o corte ali. O Tigrão, a bola sai em lateral. Faltando 4:57 pra terminar o jogo. Placar é de 5 pra equipe da S de Sobradinho. 1 para o Soledade Futsal. Arielzinho vem trazendo. Ganhou na jogada. No bate-rebate, Lipe chega pra recuperar a bola. Márcio Borges inverte o jogo pra Diogo. Diogo tentou na frente, na tabela, puxou pro meio, passou pelo marcador, jogo! Golaço! Gol! Do Soledade Futsal, jogo! Ele puxou pro meio, passou no meio de dois marcadores e botou ela no canto, na gaveta do goleirão David. Jogo tá na rede e desconta o Soledade Futsal, Paulinho.
0: Bem trabalhada a jogada do Márcio Borges para o Ariel para o Diogo, ele passou no meio de dois jogadores, no risco da área, um chute forte e certeiro, no canto esquerdo sem defesa para David, faz um belo gol o Diogo Ferreira. Desconto Soledade, tá 5-2 para a Associação Sobradinho, Zuzá.
3: É, Soledade já merecia esse gol há tempo, né? Desde o início do segundo tempo. Infelizmente veio agora, né? Que poderia ter sido o gol do empate se não houvesse o erro da arbitragem. Mas eu tenho uma esperança muito grande ainda de Soledade fazer mais gols nessa partida. E para mim essa é a melhor formação de Soledade, com o Diogo, com o Bebezão, com o Arielzinho e com o Márcio.
1: Faltando 3:59 para terminar o jogo, 5 para a equipe da S de Sobradinho, 2 para o Soledade Futsal. Está fazendo a diferença o gol do pênalti não marcado, aquela bola perdida no meio, saindo com a bola tocada, perder aquela bola que resultou no quinto gol. Agora está fazendo falta. Se tivesse 4-2 ou 3-2, era outro jogo. E veio o Diogo, inverteu para Arielzinho, dominou, bateu para o gol, salva o goleiro David! Tava na cara do gol ali o Arielzinho, bateu e o goleiro David fechou a porta pra ele, Paulinho.
0: E teve a chance o Soledade de fazer o terceiro. O Diogo, lado esquerdo, aliás, entrou bem o Diogo. Lado esquerdo, inverteu para o Ariel. Ele teve a oportunidade e chutou em cima do goleiro David. Depois a bola foi pela linha de fundo. É escanteio que tem o Soledade para cobrar Arielzinho da bola. É 5-2. Tem 3:43 para jogar ainda. É muito tempo no futsal.
1: Márcio Borges, o Mino, inverteu o jogo pra Diogo pela esquerda. O Soledade vem descendo, o Diogo puxou pelo meio, marcado por dois, caiu na quadra, o juiz está marcando falta, e a falta em cima do Diogo ali já cobrada, a bola está com o Ariel lá pelo setor direito, o Arielzinho tentou na frente, Bebezão fez a parede para Ariel, pro gol! Gol! Do Soledade Futsal, Arielzinho na tabela, a bola na parede para Bebezão, ele ajeitou para Arielzinho que soltou uma bomba de perna esquerda, não deu para o goleirão David, Arielzinho tá na rede e o Soledade desconta 5-3, Paulinho.
0: Na formação que tá dando a melhor resposta em quadros, Usa falava disso, a bola metida no Bebezão, é pelo Diogo, escorou, veio de trás o Ariel, uma pancada com a perna esquerda no canto direito do goleiro David que nada teve o que fazer, desconta o Soledade, entra no jogo, faltando 13:26, dá tempo, tem 5 Associação Sobradinho, tem 3 Soledades usar.
3: Ai, com certeza, viu, Paulinho, pelo que o time tá jogando nessa segunda etapa, é injusto esse placar, Soledade já merecia uma sorte melhor, poderia estar empatando, quem sabe até passado já na frente no placar, aquele erro da arbitragem custando muito caro para Soledade.
1: É, e aquele erro também de saída de bola ali, que tomou o quinto gol, Zuza. Aquele
3: o erro de
1: gol,
3: domínio de bola ali também.
1: Aquele quinto gol, se não tivesse tomado 4-3, a gente teria outro jogo. Mas dá ainda,
3: mas
1: falta...
3: tudo é o reflexo, né?
1: 13:24 para terminar o jogo. Soledade busca, tem força, tem vontade, tem raça. Depois de estar tomando 5-1, buscou para 5-13 e dá para fazer mais. O time sabe que pode fazer mais. Wagner vai movimentar a bola em jogo no setor de defesa. Deixou de lado para Diogo. Diogo inverteu para Arielzinho. De primeira para Márcio Borges. Tentou o desvio. Caiu na quadra. Pediu falta. O juizão mandou o jogo seguir. Feitosa escapou pela ponta. Saiu Feitosa. O juizão não assinalou nada, pelo jeito vai marcar a lateral lá para a equipe do Soledade, Paulinho.
0: É, apenas lateral, vai marcar a arbitragem, mas cai o jogador da equipe do Associação Sobradinho, o Grilo, tá caído na quadra, também ela será secada, o jogador deverá ser atendido, o jogador da equipe da Associação Sobradinho.
4: Informação.
0: 3 minutos para terminar o jogo, tem tempo ainda, a informação é para a Sicredi.
4: Felipe, trazendo informações, então, fim de papo em Caçapava do Sul, a ACF bateu o Arsenal de Não Me Toque pelo placar de 7-3 em Espumoso. Bola rolando, primeiro tempo de partida entre Audax e o Saudade, a equipe de Putinga vai vencendo pelo placar de 1-0. Em Campos Borges, a ZAF segue sendo derrotada pelo placar de 3-2 para a equipe de Jiruá.
1: Aqui tem cobrança de lateral no setor de defesa. O Arielzinho tá para movimentar a bola enquanto o jogo tá parado. 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O jogo recomeça. Alisson Bebezão domina na parede, trabalha com o Arielzinho. Arielzinho deixou para Diogo. Diogo na perna direita travou. Marcado ali pelo Gão. O Diogo pisa na bola. Ganha no marcador. Na frente. Escapou o Diogo. Pediu falta.
0: E foi.
1: É, foi falta clara. Agora o juizão marcou ali, Paulinho.
0: E demorou para marcar a falta, o árbitro do Grilo em cima do Diogo, que botou a bola na frente, passou de viagem, foi tocado por baixo. É falta que pertence à equipe do Soledade Futsal. O Diogo está caído na quadra, faltando 2:43 para terminar o jogo, 5 para a Associação Sobradinho, 3 para a equipe do Soledade. Grande abraço ao Thiago Zanotelli, presidente do Fontoura Xavier, que está na nossa audiência, está na nossa companhia. Grande abraço, obrigado pelo carinho, pela audiência, ao Thiago Zanotelli.
4: E olha, Paulinho, eu acho que pelo lance, olhando pelo replay aqui, caberia até um cartão amarelo para o jogador da equipe de Sobradinho.
3: Foi uma falta dura e intencional, né?
0: Por trás.
3: Para parar a jogada. Merecia mesmo. Vamos torcer para que o Diogo se restabeleça e volte firme, porque ele entrou muito bem no jogo, está fazendo uma bela partida agora nessa segunda etapa. E é a nossa esperança de gol, né? O Diogo, o Bebezão, o Ariel. E com o Márcio ali atrás, um grande marcador e criativo, porque um fixo criativo como ele é muito importante você ter nessa altura do jogo. É, infelizmente não dá mais pro Diogo.
1: É, tá saindo por enquanto ali o Diogo, tá bem demais no jogo. O Diogo, camisa 10 da equipe do Soledade. Tem falta para cobrar. Alisson Bebezão, perna esquerda, ajeitou. Lucas Teodoro tentou no fundo, faz o corte ali o jogador da equipe da S. Volta para Arielzinho. Mais atrás, Lucas Teodoro domina, faltando 2 minutos e 30 para terminar o jogo. 5-3 é o marcador. A equipe de Soledade acredita. E agora o juizão tá marcando lateral. Alisson Bebezão reclama, mas é lateral para S, Paulinho.
0: É a reclamação do Alisson Bebezão, que o último toque teria sido do jogador da equipe do Sobradinho. A arbitragem entendeu que não, é lateral que Tigrão vai cobrar.
1: A bola no setor de defesa com Feitosa, inverte o jogo, domina ali o Gão, tentou no meio passe, Tigrão de primeira para Gão, vai tocando bola a equipe da S. Aí o Gão, marcado pelo Márcio Borges, tentou no corredor para Japa. Ele devolve a bola para Gão, inverteu lá para Tigrão, Tigrão perdeu a bola, Arielzinho para Márcio Borges, passou pelo marcador, ajeitou, salva o goleiro David! Quase o quarto gol da equipe do Soledade! Foi por pouco, Paulinho.
0: E o goleiro David fez uma grande defesa no chão, no chute do Márcio Borges. Quase o gol.
1: Olha o contra-ataque, Japa. Wagner sai do gol para fechar a porta para ele. Faltando 1:46, o jogo pega fogo. O Soledade acredita. E agora o Wagner faz mais uma grande defesa, Paulinho.
0: É na jogada de ataque, a bola chegou no Japa. Mas saiu com tudo, o Wagner evitou que o chute acontecesse e quem sabe o gol.
1: É a jornada esportiva da tua Rádio Cristal, ao vivo de Sobradinho. É Liga Gaúcha da Série C. Aí a bomba do goleiro David, a bola vai direto para fora. Faltando 1 minuto e 33 para terminar o jogo. 5 para AS de Sobradinho, 3 para o Soledade Futsal. Márcio Borges deixou para Arielzinho, devolveu para ele. A bola escapuliu do Márcio Borges e vai direto para fora. É lateral para a equipe da S. E o Japa não tem pressa para movimentar a bola em jogo no setor direito. Recomeça o jogo mais atrás com o Gão. Gão dominou, inverteu para Tigrão. Tigrão tentou na frente, o Arielzinho chegou para fazer o bloqueio. A bola bateu no Arielzinho, sai em lateral. pediu para parar o jogo lá, o Arielzinho ficou sentido. Pelo jeito tá tudo bem, o jogo recomeça. Aí o Grilo dominou, marcado ali pelo Márcio Borges. Levou pro fundo o Grilo, marcado por dois. Bate, rebate, perde, ganha. É lateral para a equipe do Soledade Futsal. E o Arielzinho vem para botar a bola em jogo. Aí o jogador Márcio Borges inverteu para Diogo. Diogo dominou. Marcado ali, toca para o goleiro Wagner. Alisson Bebezão. A bola vem forte demais, o Bebezão. Paga geral ali para o Wagner. Queria a bola no pé. Ela veio forte, sai em linha de fundo. Já cobrada a reposição manual. 55 segundos para terminar o jogo. 5-3 para a ES. Dessa equipe de Sobradinho. Grilo tentou o drible. A bola escapuliu da marcação dele. Sai em lateral. Já cobrada para Arielzinho, vem descendo agora o Soledade. Arielzinho marcado ali pelo Tigrão, deixou para Márcio Borges, tentou na frente, ficou apertado. Wagner bateu para frente, de primeira jogo, para Arielzinho, travou no drible. Arielzinho carregou, chega para tirar a defensiva. Feitosa bota a bola para frente. 33 segundos no cronômetro para terminar o jogo. E o jogo está paralisado para secagem de quadra, Paulinho.
0: Novamente, secagem de quadra. O Arielzinho tirou a bola, tentou o chute. Feitosa estava em cima ali para fazer o bloqueio e evitar o quarto gol da equipe do Soledade.
3: E que vem de goleiro linha agora, né? O Márcio foi pro gol no lugar do Wagner.
1: É o Márcio Borges, está na quadra. Goleiro linha. A bola está no setor de defesa ali com o Diogo. Deixou para Márcio, na frente para Bebezão. Travou Bebezão no corpo para o fundo. Tentou o cruzamento para Diogo. A bomba, a bola vai direto para fora. Faltando 15 segundos para terminar o jogo. A equipe de Sobradinho vai vencendo, mas foi um jogaço de bola. Uma partida de alta intensidade, uma boa atuação para uma estreia fora de casa contra o atual vice-campeão. Foi bem demais a equipe de Soledade no seu primeiro jogo. Vai terminar a partida. Faltando 7 minutos e 56. O Gão sinaliza 7 segundos e 56. Faz o sinal ali os jogadores. Vai terminar o jogo, Paulinho. Craque da partida, Paulinho.
0: Pra mim, Grilo, craque do jogo. 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
1: Eu também. Pra mim, o Grilo foi o craque. 3 gols marcados. Um grande jogo. Marca e joga e faz gols usar.
3: Pra mim, foi o Wagner. O Wagner fez 12 defesas de alto grau de dificuldade. Ele fez uma diferença muito grande no placar do jogo de hoje.
1: Muito bem. Reportagem em quadra, final de partida, 5-3 AS, Paulinho.
0: É, eu converso aqui com o Ariel sobre a estreia e a derrota. Os erros acabaram punindo a equipe do Soledade, Ariel.
5: Com certeza, eu acho que nesse campeonato de alto nível não dá pra nós errar. Nós erremos, demos um, dois gols pra eles. A única num campeonato, assim como a equipe bem treinada, jogando ensaiado e tudo, não dá pra errar. Então é corrigir no meio da semana e voltar bem pro próximo jogo em casa.
0: Tem que evoluir?
5: Com certeza, acho que todo dia nós temos que evoluir, né?
0: Aí a palavra do Arielzinho, jogador da equipe do... Sim, diga, Ariel.
5: Vou mandar um abraço lá pra Thalia, lá pro Pedrinho, lá pra eles que estão assistindo lá.
0: Tá aí a palavra do Ariel, mandando um abraço, Taylor. E esse primeiro jogo, a estreia, os erros, a equipe criou, mas acabou saindo com a derrota.
6: Ah, jogo difícil, a gente sabe que jogar aqui era difícil. É difícil sempre jogar aqui, por mais que não tinha torcida, mas a gente sabe como o time deles é muito forte, treina forte. Jogo difícil. A gente criou, teve oportunidades aí até de sair ganhando o jogo, mas infelizmente a bola não quis entrar. E um pouco também de paciência, um pouco mais de calma no nosso ataque. Agora é trabalhar, quarta-feira, trabalhar para o próximo jogo. Aí a gente está um pouco melhor, um pouco mais focado, propriamente eu. E a gente poder sair com a vitória.
0: Muitos erros defensivos, passes errados na saída de bola, que acabaram culminando também com a derrota.
6: Ah, com certeza. A derrota acho que passou pelo coletivo, né? Um retorno um pouco mais lento, um passe errado, um domínio errado, uma marcação não bem ajustada entre nós ali. E acabou que gerou essa derrota. Mas agora é trabalhar, levantar a cabeça, o que passou, passou aí, trabalhar, ajustar os erros aí pra gente conseguir sair com a vitória no próximo sábado.
0: Tá aí a palavra do Taylor, jogadores do Soledade, como a gente tá mostrando aqui, todos nós no vestiário. Já nós vamos conversar inclusive com o Wagner, mas eu quero chegar aqui, antes de fazermos o giro todo ele, conversar com o Grilo, jogador da equipe da Associação Sobradinho. 3 gols do jogo, uma vitória importante na estreia?
7: Com certeza, né? Acho que era importante começar com o pé direito, diante da nossa casa, sem torcida, infelizmente, mas eu acho que nós precisávamos do resultado, começar com o pé direito, né? Infelizmente, na Farroupilha, a gente não, teve nenhuma vitória, mas eu acho que nosso principal objetivo é aqui no estadual e conseguimos conquistar os primeiros 3 pontos para dar sequência ao trabalho e agora é descansar. Semana que vem tem bastante trabalho para buscar mais 3 pontos fora de casa.
0: Além do fator casa, a equipe da Associação Sobradinho soube se aproveitar dos erros do adversário, Grilo?
7: Com certeza, é o que o Alan mais cobra, né? Eu acho que oportunidade a gente vai ter, então é sempre importante a gente aproveitar sempre que tiver. Ele sempre fala, o mais importante é marcar. Consequência, a gente vai criar jogadas na situação de gol e aproveitar e não tomar gol.
0: E estrear com 3 gols, já começa na artilharia, inclusive pela tua Rádio Cristal, escolhido o craque do jogo.
7: Muito obrigado, acho que é fruto do trabalho, né? A gente vem se dedicando, vem se esforçando. Fazia um tempo que eu já estava devendo, eu acho que essa camisa merece muito do nosso empenho, nossa dedicação e graças a Deus hoje fui feliz, fiz 3 pontos e pude ajudar a equipe a sair com a vitória.
0: Tá aí a palavra do Grilo, ele que foi eleito o craque do jogo, Rádio Cristal Placar Esportes. Em seguida, as repercussões aí com os treinadores e mais jogadores do Soledad Futsal.
1: Muito bem, final de partida, Zuza. Um jogo muito movimentado, teve questão de arbitragem, alguns erros que o próprio Ariel destacou na sua entrevista, mas uma grande partida de futsal. Me surpreendeu positivamente a intensidade da equipe Sobradinho. A gente sabe que é uma equipe muito intensa dentro de casa, mas a equipe do Soledad conseguiu jogar de igual para igual até da parte física ao longo de toda a partida, Zuza.
3: É, fisicamente o time do Soledad terminou tão bem quanto a equipe do Sobradinho, né? Infelizmente, por alguns erros de domínio, alguns erros de marcação, e o futsal ele pune, né? Você não pode dar margem de erro para o adversário, porque ele é um jogo muito dinâmico. Para você tomar um gol é muito rápido. Você vê, Soledad tomou dois gols em menos de 1 minuto, né? No lance do pênalti, depois logo em seguida tomamos o outro gol. E é muito triste, porque a equipe de Soledad merecia melhor sorte na partida de hoje. Eu acho que essa derrota não diz o que foi o jogo e não reflete o que o Soledad jogou. No primeiro tempo, a equipe do Sobradinho, ela começou melhor o jogo, mais desenvolta, né? Até porque eles já têm essa amanha da liga estadual, e o time de Soledad, por ser estreia, começou um pouco nervosa, começou um pouco amarrada, mas aos poucos foi se soltando. E a equipe do Sobradinho acabou fazendo 2-0, e do momento que o Soledad acabou tomando o segundo gol, a equipe ficou nervosa, começou a se perder. E foi nesse momento que o Soledad conseguiu fazer o 2-1 e conseguiu voltar viva para o segundo tempo. O segundo tempo, o Soledad jogou de igual para igual, a equipe se soltou, se mostrou tranquila em quadra. Infelizmente, passou por erro de arbitragem esse jogo, né, esse resultado, mas Soledad foi muito bem. Marcou bem o segundo tempo, atacou bastante, criou grandes oportunidades. O Tora e depois o David fizeram grandes defesas, mas infelizmente por algum erro de marcação e algum erro de domínio em quadra, nós acabamos tomando 2 gols agora na segunda etapa, que não precisava ter tomado, não podia. Isso aí fez uma diferença muito grande. Então você vê 2 gols por erros individuais e o erro do juiz, que representou 2 gols, porque foi 1 gol que ele tirou de nós e 1 gol que foi para eles, nós teríamos vencido essa partida com tranquilidade. Então a gente fica assim, ó, esperançoso, e fica com aquela imagem positiva de que Soledad vai fazer um grande papel no campeonato da Liga Estadual esse ano.
1: Muito bem, a gente tem o final de jogo trazendo destaque também nesta jornada esportiva para o vereador Edivaldo dos Santos, incentivando o Soledad Futsal, e reforça a importância do apoio da comunidade para fortalecer o esporte local. Vereador Edivaldo dos Santos, Paulinho Paes.
0: Estamos aqui aguardando, Felipe, a saída dos jogadores, que estão todos no vestiário com o Kiko Gardim, com os integrantes da diretoria. Em seguida, os jogadores sairão e nós vamos falar com mais alguns jogadores, especialmente com o treinador Kiko Gardim, para avaliar o que foi esta partida. Lembrando mais uma vez que o próximo jogo do Soledad Futsal será contra a equipe do Saudade de Putinga. Existem duas possibilidades que o Kleber Rigo me passou aí pelo WhatsApp. De o jogo ser realizado na próxima quarta-feira, 8 horas da noite, no Zecão Martins, ou no sábado, às 4 horas da tarde, também no Zecão Martins. Então vai ocorrer esta definição em relação ao próximo jogo do Soledade Futsal contra o Saudade de Putinga, que faz a sua estreia no estadual da Liga Gaúcha da Série C. A informação aqui na tua Rádio Cristal é para a mecânica e retífica Cadillac.
1: Sicredi, Botucaraí, Rio Grande do Sul, Minas Gerais, Prefeitura de Soledade, Funerária Gabineschi, Loja Mega Real. Miguel Pereira traz informações. A gente teve mais jogos na rodada, nesta primeira rodada de Liga Gaúcha da Série C. Miguel Pereira.
4: Vamos lá então, trazendo as informações, né? Principalmente as informações aqui do grupo das equipes de Soledade, da equipe de Sobradinho, né? Primeiro tempo encerrado no módulo esportivo em Espumoso. A equipe do O Saudades e Putinga vai batendo o Audax pelo placar de 1-0 e já encerrado em Caçapá.

0: E Audax e o Saudade de Ipatinga ainda está no intervalo do primeiro tempo.
1: Paulinho Paes enquadra com o técnico da equipe da S, Paulinho.
2: É, e o Alan Selle para fazer uma avaliação do que foi essa vitória num jogo disputado, chances para ambos os lados. Enfim, uma vitória de uma equipe que dentro da sua casa fez valer o mando de quadra.
3: Com certeza, a gente combinou, né, que a entrega tinha que ser grande e para conseguir essa vitória, iniciar bem a caminhada, né, com o pé direito. Acredito que baixamos a guarda um pouquinho, tentei dar uma minutagem para a gurizada mais nova ali, mas acabam caindo o nível também da entrega, né, pelo nervosismo, por N situações, mas acho que entregamos tudo que tinha para entregar e conseguimos uma vitória, que é o mais importante. Grande equipe da Soledade, acredito que vai brigar lá na frente também pelas primeiras colocações.
2: Soube fazer a leitura do jogo, especialmente jogar no erro que o Soledade cometeu durante a partida, ou nos erros que a equipe cometeu durante a partida?
3: É, eu acredito que a gente teve uma boa posse de bola, muito alto, né? O nível ficou bastante tempo com nós, a posse de bola ditando o ritmo do jogo. O jogo deles muito forte, com pivô de referência, né? E a gente já sabia, tinha olhado o vídeo na sexta-feira, a gente já tinha combinado e olhado os pontos positivos deles também, né? E os pontos negativos que a gente poderia nos fazer valer, que era a bola parada, né? E sempre, acho que saiu 2 gols de bola parada novamente. E então é isso aí, estamos felizes, o trabalho está dando certo e é seguir trabalhando para almejar coisas boas lá no futuro.
2: Numa chave que a gente acredita que será equilibrada, nada melhor do que sair vencendo dentro de casa, fazer 3 pontos, Alan.
3: Com certeza, a chave nossa, acho que acredito que é uma das mais fortes, né? Então é isso aí, entregar tudo e cada ponto é muito importante para o final, para a caminhada final.
2: Evoluir, inclusive, com novos jogadores?
3: Não, acredito que não, cara. Nós é esses aí que tem. E é isso aí, não tem, podemos agregar mais gurizada da base junto, mas é isso aí, o investimento não tem muito, né? Então é buscar o que tem em casa.
2: Abraço.
3: Abraço e bom trabalho pra vocês aí, obrigado, tá?
2: Tá aí, Alan Selle, treinador da equipe da Associação Sobradinho, jogou no erro, se aproveitou, esse é o grupo que vai fazer o enfrentamento aí da Liga Gaúcha da Série C, o treinador da equipe da Associação Sobradinho falou para Placar Esportes.
1: Muito bem, avaliação, portanto, do técnico da equipe de Sobradinho, que venceu o jogo pelo placar de 5-3. Para quem acompanhou, a gente destacou, né, durante a nossa transmissão, o fato de que a equipe jogou hoje em casa com portões fechados devido a uma punição relacionada ainda à Taça Farroupilha. Jogou sem público aqui no Ginásio Castelão em Sobradinho, mas venceu pelo placar de 5-3, também um ponto importante. Afinal, a equipe de Sobradinho é a atual vice-campeã da Liga Gaúcha da Série C. Ano passado acabou chegando na grande final, uma equipe muito forte, fez valer o mando de casa, mesmo sem a presença de torcida, e venceu pelo placar de 5-3, Paulinho.
2: Kiko Gardinho, o que dizer de um jogo em que o Soledade poderia ter uma sorte melhor em termos de resultado?
4: Poderíamos ter um resultado um pouco melhor, de repente um ponto aqui, mas sorte, não acredito em sorte, eu acho que nós erramos em alguns detalhes, pequenos detalhes, mas fizemos uma grande partida. Eu acho, para quem tinha medo, que nós, uma equipe nova, uma equipe que veio, que não, que queira ou não queira, nós viemos desfalcado hoje aqui. Se tu vai analisar em relação ao amistoso, o último lá, nós viemos até desfalcado aqui. Jogamos de igual para igual com eles. Tivemos a chance, não conseguimos. E tomamos um gol que nós não podíamos ter tomado. O futebol, o futsal principalmente, pune algumas desatenções e eles foram letal e ganharam o jogo. Merecido para eles. Não.
2: E essas desatenções que aconteceram no jogo, porque no segundo tempo, especialmente, a equipe estava bem, estava criando, mas em determinados momentos acabou perdendo atenção e levando os gols, inclusive errando na saída de bola.
4: E isso, jogo 3-2, eu acho nós bem melhor no jogo, bem melhor. Tomamos o quarto e quinto gol, principalmente o último gol, nós não podíamos ter tomado. O gol de lateral, nós sabíamos que eles iam chutar para dentro. Fizemos um gol contra, a infelicidade, mas nós sabia, faltou concentração, nós se desligamos às vezes por causa de árbitro, por causa que seca a quadra, e o futsal não permite isso. Isso é jogo de estadual, tu desligou, tu vai pagar. E eles tiveram o mérito de fazer isso, mas a nossa equipe foi bem. Eu, sinceramente, falei para os guris, fica até difícil dizer para vocês que vocês jogaram bem. E jogaram. O time jogou bem, nós perdemos o jogo. E nós fizemos... O que nós erramos, nós não vamos errar na próxima. E se nós manter esse nível de atuação que nós tivemos hoje, com certeza nós vamos dar grandes alegrias para a Soledade.
2: Mas é importante qualificar o elenco, Kiko, para ter mais experiência também?
4: Claro que é importante, sempre é importante. Hoje praticamente nós jogamos com 6, 7 jogadores de quadra.

0: nós não, teve momentos que nós não podíamos subir a marcação, porque nós não podíamos, nós tínhamos que ter fôlego para o final do jogo. E eles não, já rodaram mais. Claro, hoje nós temos o Pitty que não pode vir, temos o Vini Silva também que não pode vir, que são dois jogadores de Itapejara. Claro, com dois jogadores a mais e qualificar, com certeza melhora. Mas eu vou dar os parabéns para os guris de Soledade que jogaram. Para os rapazes de Soledade que jogaram. Lipe, Bebezão, Ariel, Diogo, desculpa o lapso. Partida excelente, provando que temos qualidade, provamos que o trabalho funcionou. Nosso time não é um bando, nosso time veio aqui, jogou, enquadrou o Sobradinho do primeiro ao último minuto. Eu acho que nós só tivemos abaixo do Sobradinho nos primeiros 5, 6 minutos, por causa de ritmo, eles jogaram a farroupilha, eles estão bem. Mas a minha equipe, nada a me queixar dos meus atletas, grande partida e vamos para a próxima.
1: E a arbitragem, Kiko?
0: Nós não podemos perder o foco para a arbitragem, os jogadores, isso eu conversei já com eles, eu não vou falar de arbitragem. Teve alguns lances? Teve, paciência. Eu não posso entrar lá e pegar o juiz. Nós temos que voltar para trás para não tomar o gol. Mas faz parte. Vamos convocar nossa torcida para sábado, ou o dia que for o jogo, por causa da seleção, nós não soubemos, para o próximo jogo, para comparecer e nos ajudar, porque os guris merecem. O trabalho está sendo bem feito, está sendo certinho. Nós mostramos aqui que nós temos qualidade. E com certeza, com um grande público lá no Zecão, na próxima rodada, nós vamos buscar um resultado com esse nível de atuação. Se nós tivermos esse nível de atuação, eu não tenho medo nenhum que nós vamos sair com o resultado.
1: Até a próxima.
0: Até a próxima.
1: Tá aí Kiko Gardim, treinador da equipe do Soledade Futsal, avaliando os erros que foram cometidos, elogiando a determinação do grupo, e é claro que vai precisar evoluir aí para a sequência do campeonato, inclusive com novos jogadores que deverão fazer parte desta equipe, como o próprio Kiko cita, tem Gui Silva, tem outros jogadores que vão fazer parte, Betinho também é outro jogador que deverá se integrar a partir do próximo jogo. Enfim, a equipe do Soledade vai se reforçar, mas vai precisar aí manter a tranquilidade. Alguns jogadores estão aí jogando o seu segundo campeonato de liga, é uma competição diferente em relação aos campeonatos municipais que a gente tem acompanhado, mas mostrou força, mostrou disposição, e o Kiko faz essa referência ao seu grupo de jogadores, mesmo com a derrota de 5-3 para a Associação Sobradinho. A informação aqui da tua Rádio Cristal é para Oral Unique de Soledade.
2: Muito bem, Oral Unique, Soledade, Mecânica e Retífica Cadillac, vereador Edivaldo dos Santos, Óptica Vision, Placar Esportes, Erva Mate, Ponche Verde, Cotrijal, Adonis, Rede Integrada, Banrisul, Zuza, conforme destacado aí pelo técnico da equipe do Soledade, pelo próprio Paulinho, um jogo que tem as suas lições, questão de arbitragem, enfim, não perdeu o foco, mas o que a gente já havia comentado, um jogo que surpreendeu positivamente, a equipe de Soledade conseguiu fazer um enfrentamento de igual para igual e muitas vezes até melhor que a equipe da casa.
3: Ah, eu vou endossar as palavras do Kiko quando ele disse que a equipe de Soledade, se ela manter esse padrão de jogo, que nem ela jogou agora aqui em Sobradinho, principalmente o segundo tempo, né? Eu acho que nós vamos alcançar bons resultados nessa liga. Eu acho que nós vamos chegar longe nela. Porque a gente viu assim, ó, no segundo tempo, a equipe do Soledade jogou de igual para igual. Ela prensou a equipe ali do Sobradinho, criou as oportunidades de gol, fez gols. E infelizmente, na hora do pênalti, aquilo ali chamou a atenção dos jogadores. E o Kiko tá certo, não pode... Os jogadores correram para cima do árbitro e esqueceram da jogada. E isso aí acabou custando caro para a Soledade. Custou tomar um gol que não poderia ter tomado naquele momento do jogo, onde Soledade estava pressionando e era muito mais time que a equipe do Sobradinho. Porém, isso vai servir de lição. E uma coisa assim que eu vejo que é muito importante, que o Kiko é um treinador tranquilo. Ele passa as mensagens dele sem ser espalhafatoso, gritar, berrar, espernear. Não, ele vai, chama o jogador, ele fala com calma, com tudo. Ele faz com que o jogador tenha confiança, porque vê que ele está falando aquilo ali com conhecimento de causa. E isso é muito importante para a tranquilidade da equipe. Então nós temos assim, ó, na próxima jornada nossa, que vai ser ou quarta-feira de noite ou sábado à tarde, eu estou muito esperançoso que Soledade vai realizar um belo jogo e vai conseguir ganhar a primeira partida dessa Liga Estadual. Então, Eu acho que seria muito importante também a presença do público, né? Porque quanto mais gente tiver lá para ajudar, incentivar esses meninos aí que trabalharam bastante durante esses 3 meses e hoje vieram aqui, representaram muito bem a nossa cidade, jogaram um belo jogo e vamos ver, né, o que, que vai acontecer durante a semana.
1: Felipe, para fechar o trabalho de reportagem aqui, os jogadores estão tomando banho, alguns já saíram, como é o caso do Diogo. Para avaliar esta partida, um jogo em que a equipe teve tudo para sair com o melhor resultado, mas acabou pecando na hora H?
4: É, boa noite, primeiramente. Ah, um jogo muito difícil, a gente sabia que ia ser um jogo difícil, né, Paulinho? E a gente sobressaiu em alguns momentos, claro, atrás do placar, mas sobressaindo, chegando, até a gente foi pro intervalo com 2-1, tomamos 2 gols de bobeira aí, erros nossos, mas um pouco de mérito deles também. Mas isso aí, agora trabalhar essa semana para sábado chegar bem aí em casa, né, Napoli?
1: É o que a gente pode perceber também na formação da equipe da casa, no teu caso, o Ariel, o Bebezão, o próprio Márcio, a equipe conseguiu evoluir, conseguiu pressionar o adversário. Fruto também de um entrosamento?
4: É, os treinos ajudam bastante, né? Apesar de ser um treino na semana, mas ajuda bastante o entrosamento. E a gente se conhece um pouco ali, eu, o Ariel, a gente joga junto faz um tempo, do Bom Jesus lá também. Mandar um abraço lá pro Bom Jesus, que com certeza deve estar acompanhando. E é isso aí, agora trabalhar para nós, semana que vem, pegar em casa lá e sair com resultado positivo, se Deus quiser.
1: Tirar as lições, evitar os erros que aconteceram nessa partida para conquistar a vitória.
4: Com certeza, isso aí, vamos para cima aí, Paulo.
1: Tá aí a palavra do Diogo Ferreira, fechando o trabalho de reportagem. Aliás, a gente quer fazer uma referência, Felipe, das boas atuações do goleiro Wagner, que foi muito bem no jogo, quando exigido deu a resposta, o Arielzinho que entrou bem, o Diogo que entrou bem, o Alisson Bebezão também. Então, jogadores que nesta partida tiveram um bom desempenho. É claro que a gente está falando desses que se destacaram mais, mas os demais precisam evoluir. O Márcio Borges também ainda não está na sua performance, que a gente sabe. Jogadores de fora hoje talvez não tenham tido aquela atuação que a gente esperava, como são os casos do Taylor e do Lucas Teodoro, mas eu tenho certeza que o Soledade de Futsal vai melhorar e no próximo jogo, diante da boa equipe do Ou Saudade, treinado aí pelo Felipe Von Helden, vai fazer uma boa equipe e buscar a sua primeira vitória na Liga Gaúcha de Futsal, jogo que será no Zecão Martins, repito, será na quarta-feira, 8 horas da noite, ou no sábado, 4 horas da tarde, porque o jogo está marcado para sábado às 7 horas da noite, tem o jogo da Seleção Brasileira, por isso haverá uma alteração no horário e quem sabe até no dia desta partida. Trabalho de reportagem encerrado e a informação é para a Prefeitura de Soledade.
2: Muito bem, só para a gente finalizar, o Saudade está em quadra nesse momento, a equipe do grupo da equipe de Soledade que está em quadra, Miguel Pereira.
5: Isso mesmo, Felipe, isso mesmo. Está no segundo tempo da partida, né? Por volta de 15 minutos para encerrar aí. A partida iniciou às 21 horas, né? E a equipe do Audax e a equipe do Saudades vão empatando pelo placar de 1-1, destacando, né? Partida aí que iniciou às 21 horas, partida do grupo também de Soledade e da AES de Sobradinho. A outra partida do grupo que aconteceu em Caçapava do Sul, a ACF venceu por 7-3 a equipe do Arsenal. Felipe, também só trazendo para reforçar aí para nossa região, né? A equipe da ASAF de Campos Borges bateu o Giruá pelo placar de 5-4 de virada, partida válida pela Liga Gaúcha B. Já a equipe de Espumoso, do Guarani de Espumoso, ficou no empate em 3-3 com cerca de casca em partida da Liga A.
2: Muito bem, informações, portanto, para finalizar a nossa jornada esportiva ao vivo do ginásio Castelão aqui em Sobradinho. Você acompanhou a vitória da AES de Sobradinho, 5-3 contra o Soledade Futsal. Foi a estreia da equipe de Soledade na Liga Gaúcha da Série C e a gente vai finalizando a nossa jornada esportiva nesta noite de sábado. Agradecendo a audiência de todos que estiveram com a gente. É um grande abraço, desejando a todos uma ótima noite de sábado, um excelente final de semana e a gente volta a se encontrar por aí. A narração foi por minha conta, Felipe Carvalho, nosso comentarista nesta noite, Zuza Massabic, reportagens de Paulinho Paes, transmissão no Facebook e no YouTube, Miguel Pereira e Ian Campos. Gerência geral Paulinho Paes, direção geral Frei Eundes Ângelo Capelari. Que todos tenham uma boa noite, uma ótima semana que se aproxima. Um forte abraço e até a próxima. Tchau, tchau.
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1: Esta canção é uma sincera homenagem a todos os gaiteiros e sanfoneiros do Brasil de sul a norte.

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1: No domingo, com relação às temperaturas, nada de maiores mudanças. De novo, as temperaturas da tarde devem ficar na faixa dos 17 a 18 graus. E aí sim, na segunda-feira, nós já vamos ter um aumento da umidade, na terça-feira também, e a próxima semana será uma mistura, assim, bastante de instabilidades com nebulosidade predominando, ou seja, a próxima semana deve ser mais úmida por aqui. Com a previsão do tempo, Cátia Valente.
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2: Meia-noite e 14 minutos.

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0: Amigos ouvintes, estamos juntos e é sempre muito bom estarmos juntos. Um pequeno intervalinho, uma breve reflexão e também uma bênção. Todas as horas do dia precisam ser horas de bênção e de proteção e de luz. O pensamento assim nos diz: se não se pode falar bem de uma pessoa, é melhor que não se diga nada. Se não se pode falar bem de uma pessoa, é melhor que não se diga nada. Olha só, este pensamento nos fala da convivência diária. Na convivência diária, nem sempre as afinidades de relacionamentos acontecem. Porém, devemos nos esforçar para estarmos de bem com todos, inclusive com aqueles que pensam diferente de nós. E se porventura não gostamos de alguém, não devemos dizer nenhuma palavra na ausência desta pessoa. Que as nossas palavras sejam construtivas, até mesmo em relação àqueles que não nos querem bem. E quando não podemos falar bem de uma pessoa, é melhor calar. O silêncio não machuca e nem vai agravar a situação. O silêncio, muitas vezes, é o melhor remédio. Que o Senhor esteja a teu lado para te defender, dentro de ti para te iluminar, diante de ti para te indicar o caminho, atrás de ti para te guardar, acima de ti para te abençoar. Que o Senhor te abençoe. Em nome do Pai, do Filho e do Espírito Santo. Amém. Muita paz e paz e bem a todos.
1: Meia-noite e 43 minutos.

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1: Partilhar o sofrimento e os sinais de esperança ligados à situação internacional, refletir sobre alguns pontos da encíclica Magnifica Humanitas e atualizar o processo de implementação do sínodo. Estes serão os temas que nortearão os trabalhos do consistório, convocado pelo Papa Leão XIV para os dias 26, 27 e 29 de junho. A informação foi esclarecida pelo decano do Colégio Cardinalício, Cardeal Giovanni Batistaré, numa carta enviada na quarta-feira, 3 de junho, a todos os cardeais participantes. O purpurado enfatiza que o Papa deseja que o encontro, assim como o anterior, realizado nos dias 7 e 8 de janeiro deste ano, seja um espaço de escuta recíproca, discernimento e aprofundamento conjunto de algumas questões relevantes para a vida e a missão da Igreja no tempo presente. O objetivo do consistório, para Leão XIV, recorda o Cardeal Ré, é reunir a experiência e os conselhos dos membros do Colégio Cardinalício e, ao mesmo tempo, poder contar com a ajuda e o apoio ativo de cada um nos diferentes lugares e responsabilidade em que servem a Igreja. Por isso, é importante que o trabalho se realize num clima de escuta, liberdade e parresia para favorecer o discernimento partilhado. A primeira sessão será, portanto, dedicada a uma reflexão conjunta sobre a situação internacional e a realidade das igrejas locais. Essa partilha será guiada por duas perguntas aos cardeais. Quais sofrimentos, tensões e questões afetam com maior urgência os povos e as comunidades eclesiais confiadas aos seus cuidados hoje? Que sinais de esperança, de fidelidade ao Evangelho e de possível reconciliação os senhores consideram importantes trazer para a discussão comum? A segunda e a terceira sessões se concentrarão na encíclica Magnifica Humanitas, publicada em 25 de maio. A segunda, em particular, analisará o quinto capítulo do documento intitulado A Cultura do Poder e a Civilização do Amor. A carta recorda que o Papa, no número 182, num mundo marcado pela polarização, violência e crescente conflito, escreve que a paz não é um tema entre outros, mas uma condição do bem comum universal e uma prova da maturidade moral dos povos.
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2: Uma hora e 16 minutos.

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1: Algumas de minhas irmãs trabalham na Austrália. Numa reserva entre os aborígenes, havia um homem bastante velho. Posso assegurar-lhes que vocês nunca viram uma situação de pobreza tão alarmante como a desse pobre ancião. Todos o ignoravam. Seu lar era desarrumado e sujo. Por favor, disse-lhe eu certa vez, deixe-me limpar a sua casa, lavar as suas roupas e fazer a sua cama. Estou bem assim, respondeu ele. Não se preocupe. Pois ficará ainda melhor, insisti, se o senhor permitir que eu faça isso. Ele finalmente concordou. Pude, portanto, limpar a sua casa e lavar as suas roupas. E olha, encontrei no meio da bagunça uma lamparina inteiramente coberta de poeira. Só Deus sabe o tempo transcorrido desde que o homem a acendera pela última vez. O senhor não acende a sua lamparina? Perguntei-lhe. Não costuma usá-la? Não, respondeu ele. Não recebo a visita de ninguém. Não preciso de luz. Para quem deveria acendê-la? O senhor a acenderia todas as noites se as irmãs passassem a visitá-lo? Naturalmente, respondeu ele. Desse dia em diante, as irmãs combinaram entre si visitar o pobre ancião todas as noites. 2 anos se passaram. Eu tinha até esquecido completamente esse homem quando ele enviou esta mensagem. Contem à minha amiga que a luz que ela acendeu em minha vida continua acesa. Na tua rádio, uma linda história, a mensagem que inspira o bem dessa noite, de Madre Teresa de Calcutá, a lamparina.
2: Uma hora e 36 minutos.

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1: 7 de junho, Dia Nacional da Liberdade de Imprensa. Dia Nacional dos Catadores de Material Reciclável. Os aniversariantes do dia. Cantor e compositor dominicano Juan Luis Guerra.

e o famoso autor de novelas da TV Globo, Aguinaldo Silva. Os fatos do dia. Em 1494, Espanha e Portugal assinaram o Tratado de Tordesilhas, dividindo as terras do Novo Mundo. Em 1929, foi ratificado o Tratado de Latrão entre o Reino da Itália e a Santa Sé, que criou a cidade-estado do Vaticano. 1958,

0: Em 2011, duas vezes campeão do mundo pelo Brasil e eleito três vezes o melhor jogador do mundo, Ronaldo Fenômeno se despediu da seleção brasileira. Em 2014, morreu aos 36 anos o ex-jogador de futebol Fernandão, ídolo do Internacional, onde recebeu a alcunha de Eterno Capitão Colorado. Mário Vivan, para a tua rádio.
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1: No domingo, com relação às temperaturas, nada de maiores mudanças. De novo, as temperaturas da tarde devem ficar na faixa dos 17 a 18 graus. E aí sim, na segunda-feira, nós já vamos ter um aumento da umidade, na terça-feira também, e a próxima semana será uma mistura, assim, bastante de instabilidades com nebulosidade predominando, ou seja, a próxima semana deve ser mais úmida por aqui. Com a previsão do tempo, Cátia Valente.
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2: 2 horas e 20 minutos.

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1: Neste dia 7 de junho, recordamos São Marcelino Champagnat, fundador. Marcelino era camponês, criando-se nas montanhas perto de Lyon. Ordenado sacerdote aos 27 anos de idade, assumiu a missão de viver como irmão de todos os homens. Um ano depois de atender um jovem camponês que não sabia nada de Deus, decidiu fundar o Instituto dos Irmãos Maristas para educar jovens e crianças. Homem simples e aberto aos sinais dos tempos, sensível aos apelos dos homens de seu tempo, seria a descrição deste homem de Deus. Iniciou sua obra com outros dois jovens camponeses. Ensinou-lhe a leitura, a escrita e a matemática. Ensinou a rezar e a viver o Evangelho. Nutriu sempre um grande amor à Virgem Maria, de onde deriva o nome de Maristas. Para os seus religiosos, Marcelino dizia: para bem formar os adultos, é preciso ter-lhes amor, isto é, dedicar-se totalmente à sua educação, a fim de lhes ensinar a vivência do Evangelho. Ele nasceu na França em 1789 e morreu em 1840, com 51 anos de idade. 7 de junho, São Marcelino Champagnat, fundador.
2: Duas horas e 41 minutos.

0: Vamos olhar para frente. Dizem que a coisa mais bem distribuída na vida é o sofrimento. Cada país, cada cidade, cada família, cada pessoa tem o seu. E a tendência é de sempre acharmos que o nosso sofrimento é maior do que os dos outros. Todos nós, em algum momento, queremos um colinho. Se você, meu amigo ouvinte, está passando por algum sofrimento, não se assuste. Faz parte do jogo. É nas quedas que um rio ganha mais força. Todas as usinas elétricas precisam de uma queda d'água para fazer as turbinas girarem. O mesmo acontece na vida de cada um de nós, na vida das pessoas. É nas dificuldades, é nos desafios que renascemos e nos realinhamos para uma nova etapa. O mesmo ocorre num país. É nas crises que nasce uma grande nação. Quando entramos numa boa, a gente nunca para refletir. Mas quando os problemas aparecem, somos obrigados a refletir. Assisti num dia desses um documentário sobre a Alemanha. Em 1945, após o fim da guerra, o país estava destroçado, literalmente em ruínas. Aliás, foram duas vezes, em 1917 e em 1945. Não sobrou pedra sobre pedra. Os aliados mostraram toda a sua raiva contra Hitler, destruindo a Alemanha. Milhares de bombas foram despejadas sobre as cidades. Fome, peste, roubo, desânimo, desesperança tomou conta dos poucos que sobreviveram. Tiveram que reconstruir tudo e do nada. Desde as ruas, as instalações elétricas, as fábricas, as casas. E o que é a Alemanha hoje? Estamos recheados de histórias de superação. Por isso, eu não hesito em dizer, você vai sair do seu problema. Você vai sair da sua dificuldade. De um fracasso, podemos tirar várias vitórias. Eu vi atletas, vi pessoas que, diante de uma derrota, renovaram seus ânimos e construíram grandes conquistas. Mas foi preciso cair. Cair faz bem, faz parte. Olhe por este ângulo. Você faliu, você foi demitido, você se separou, você está doente. Isso não é o fim. Há uma história nova te esperando. Mas é preciso caminhar. É preciso caminhar diferente. Novos alicerces, novos valores, novas atitudes, novo modo de viver e de fazer as coisas. É assim que se muda, é assim que se recomeça. Olhar menos para si mesmo e olhar mais para o bem comum, para quem está ao nosso redor. Levanta, sacode a poeira e dá volta por cima, dizia já o grande samba do passado. Pense nisso e vamos olhar para frente. Até segunda-feira.
1: Três horas e 17 minutos.

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caro, minha cara ouvinte, estamos juntos mais uma vez. É o momento de despertar para o amor. Eu desejo que a luz de Deus ilumine o seu caminho todos os dias. Eu gostaria de falar hoje sobre a importância de amadurecer, deixar amadurecer. Só a pessoa paciente colhe o que está maduro. Esse é um ditado africano. O que ele quer dizer também vale para nós. Amadurecer leva tempo. Há frutos que demoram para amadurecer. Há sementes que precisam de 9 meses para amadurecer. O ser humano fica 9 meses no ventre materno, mas precisa de uma vida inteira para amadurecer. O fruto da vida humana só fica totalmente maduro na hora da morte. A palavra paciência vem de pacio, que significa sofrer e suportar. Ao sofrimento está ligada a ideia de que alguém toma sobre si algo pesado que carrega uma dor. Paciência significa hoje, antes de tudo, longanimidade, perseverança, aguardar. É a experiência daquele que assume um peso. Qual é o peso que a pessoa paciente carrega? Não é um sofrimento. É tão somente o tempo. É o tempo em que nada mais pode fazer do que esperar. E isto é, obviamente, para muitas pessoas o mais difícil. Elas acham que têm sob controle cada momento de sua vida, que podem fazer tudo elas mesmas. Ser paciente significa estar simplesmente aí, esperar até que alguma coisa esteja madura. Só aquele que consegue suportar o não poder fazer nada, o não ver nada, o estar à mercê nos processos do crescimento e amadurecimento, somente este poderá colher o que está maduro. Tem pessoas que sabem esperar. Sabem esperar o tempo propício, ao passo que muitas outras pessoas precisam satisfazer imediatamente todos os desejos. Precisamos dizer que as pessoas impacientes não sabem esperar até que algo esteja maduro. Está dentro da natureza dos seres humanos quererem eles mesmos fazer tudo. Na espera, sentem profundamente sua impotência, de que o crescimento e o amadurecimento não lhes obedecem, mas que é outro, o processo interno ou Deus, que comanda o crescimento e o amadurecimento. Por isso, caro ouvinte, sejamos pacientes, saibamos suportar o tempo e amadurecer com o tempo. Deus está nos conduzindo. O processo interno tem a sua dinâmica e nos conduz ao amadurecimento quando nós tomamos consciência disso.

0: Mais mensagens através do nosso Facebook. Curta a nossa página e encontre aí diariamente outras reflexões. Um forte abraço, Deus te abençoe e te guarde. Em nome do Pai, do Filho e do Espírito Santo. Amém.
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2: Três horas e 46 minutos.

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1: Havia um cego que pedia esmola à entrada do viaduto do chá em São Paulo. Todos os dias passava por ele, de manhã e à noite, um publicitário que deixava sempre alguns centavos no chapéu do pedinte. O cego trazia pendurado no pescoço um cartaz com a frase: "Cego de nascimento, uma esmola, por favor." Certa manhã, o publicitário teve uma ideia. Virou o letreiro do cego ao contrário e escreveu outra frase. À noite, depois de um dia de trabalho, perguntou ao cego como é que tinha sido o seu dia. O cego respondeu muito contente: "Até parece mentira, mas hoje foi um dia extraordinário. Todos que passavam por mim deixavam alguma coisa. Afinal, o que é que o senhor escreveu no letreiro?" O publicitário havia escrito uma frase breve, mas com sentido e carga emotiva suficientes para convencer os que passavam a deixarem algo para o cego. A frase era: "Em breve chegará a primavera e eu não poderei vê-la." Na maioria das vezes, não importa o que você diz, mas como você diz. Pensemos neste novo dia: o Senhor te abençoe e te guarde. O Senhor faça brilhar sobre ti sua face e se compadeça de ti. O Senhor volte para ti o seu rosto e te dê a paz. O Senhor te abençoe, Pai, Filho e Espírito Santo. Amém.

0: Iniciamos este novo dia com as bênçãos de Deus e proteção de Nossa Senhora, Virgem Maria. Em nome do Pai, do Filho e do Espírito Santo. Amém. Creio
1: em Deus Pai Todo-Poderoso, Criador do céu e da terra, em Jesus Cristo, seu único Filho, nosso Senhor, que foi concebido pelo poder do Espírito Santo, nasceu da Virgem Maria, padeceu sobre Pôncio Pilatos, foi crucificado, morto e sepultado, desceu à mansão dos mortos, ressuscitou o terceiro dia, subiu ao céu, está sentada à direita de Deus Pai Todo-Poderoso, onde há de vir julgar os vivos e os mortos. Creio no Espírito Santo, na Santa Igreja Católica, na comunhão dos santos, na remissão dos pecados, na ressurreição da carne, na vida eterna. Amém.
0: Pai nosso que estais no céu, santificado seja vosso nome. Venha a nós o vosso reino. Seja feita a vossa vontade, assim na terra como no céu.
1: O pão nosso de cada dia nos dai hoje, perdoai as nossas ofensas, assim como nós perdoamos a quem nos tem ofendido. E não nos deixeis cair em tentação, mas livrai-nos do mal. Amém.
0: O anjo do Senhor anunciou a Maria.
1: E ela concebeu do Espírito Santo.
0: Ave Maria, cheia de graça, o Senhor é convosco. Bendita sois vós entre as mulheres, e bendito o fruto do vosso ventre, Jesus.
1: Santa Maria, Mãe de Deus, rogai por nós, pecadores, agora e na hora de nossa morte. Amém.
0: Eis aqui a serva do Senhor.
1: Faça-se em mim segundo a vossa palavra.
0: Ave Maria, cheia de graça, o Senhor é convosco. Bendita sois vós entre as mulheres, e bendito o fruto do vosso ventre, Jesus.
1: Santa Maria, Mãe de Deus, rogai por nós, pecadores, agora e na hora de nossa morte. Amém.
0: O Verbo Divino se fez carne
1: e habitou entre nós.
0: Ave Maria, cheia de graça, o Senhor é convosco. Bendita sois vós entre as mulheres, e bendito o fruto do vosso ventre, Jesus.
1: Santa Maria, Mãe de Deus, rogai por nós, pecadores, agora e na hora de nossa morte. Amém.
0: Glória ao Pai, ao Filho e ao Espírito Santo.
1: Como era no princípio, agora e sempre. Amém.
0: Ó meu bom Jesus,
1: perdoai-nos, livrai-nos do fogo do inferno, e levai as almas todas para o céu, e socorrei principalmente as que mais precisarem.
0: Nossa Senhora de Fátima e São Francisco,
1: rogai por nós.
0: E neste Domingo do Senhor, vamos meditar os mistérios gloriosos. E neste primeiro mistério glorioso, contemplamos
1: a ressurreição de Jesus.
0: Pai nosso que estais no céu, santificado seja vosso nome. Venha a nós o vosso reino. Seja feita a vossa vontade, assim na terra como no céu.
1: O pão nosso de cada dia nos dai hoje, perdoai as nossas ofensas, assim como nós perdoamos a quem nos tem ofendido. E não nos deixeis cair em tentação, mas livrai-nos do mal. Amém.
0: Ave Maria, cheia de graça, o Senhor é convosco. Bendita sois vós entre as mulheres, e bendito o fruto do vosso ventre, Jesus.
1: Santa Maria, Mãe de Deus, rogai por nós, pecadores, agora e na hora de nossa morte. Amém.
0: Ave Maria, cheia de graça, o Senhor é convosco. Bendita sois vós entre as mulheres, e bendito o fruto do vosso ventre, Jesus.
1: Santa Maria, Mãe de Deus, rogai por nós, pecadores, agora e na hora de nossa morte. Amém.
0: Ave Maria, cheia de graça, o Senhor é convosco. Bendita sois vós entre as mulheres, e bendito o fruto do vosso ventre, Jesus.
1: Santa Maria, Mãe de Deus, rogai por nós, pecadores, agora e na hora de nossa morte. Amém.
0: Ave Maria, cheia de graça, o Senhor é convosco. Bendita sois vós entre as mulheres, e bendito o fruto do vosso ventre, Jesus.
1: Santa Maria, Mãe de Deus, rogai por nós, pecadores, agora e na hora de nossa morte. Amém.
0: Ave Maria, cheia de graça, o Senhor é convosco. Bendita sois vós entre as mulheres, e bendito o fruto do vosso ventre, Jesus.
1: Santa Maria, Mãe de Deus, rogai por nós, pecadores, agora e na hora de nossa morte. Amém.
0: Ave Maria, cheia de graça, o Senhor é convosco. Bendita sois vós entre as mulheres, e bendito o fruto do vosso ventre, Jesus.
1: Santa Maria, Mãe de Deus, rogai por nós, pecadores, agora e na hora de nossa morte. Amém.
0: Ave Maria, cheia de graça, o Senhor é convosco. Bendita sois vós entre as mulheres, e bendito o fruto do vosso ventre, Jesus.
1: Santa Maria, Mãe de Deus, rogai por nós, pecadores, agora e na hora de nossa morte. Amém.
0: Ave Maria, cheia de graça, o Senhor é convosco. Bendita sois vós entre as mulheres. E bendito o fruto do vosso ventre, Jesus.
1: Santa Maria, Mãe de Deus, rogai por nós, pecadores, agora e na hora de nossa morte. Amém.
0: Ave Maria, cheia de graça, o Senhor é convosco. Bendita sois vós entre as mulheres. E bendito o fruto do vosso ventre, Jesus.
1: Santa Maria, Mãe de Deus, rogai por nós, pecadores, agora e na hora de nossa morte. Amém.
0: Ave Maria, cheia de graça, o Senhor é convosco. Bendita sois vós entre as mulheres. E bendito o fruto do vosso ventre, Jesus.
1: Santa Maria, Mãe de Deus, rogai por nós, pecadores, agora e na hora de nossa morte. Amém.
0: Glória ao Pai, o Filho e ao Espírito Santo.
1: Como era no princípio, agora e sempre. Amém.
0: Ó meu bom Jesus,
1: perdoai-nos, livrai-nos do fogo do inferno. Levai as almas todas para o céu e socorrei principalmente as que mais precisarem.
0: Nossa Senhora de Fátima e São Francisco,
1: rogai por nós.
0: Segundo o mistério glorioso, contemplamos
1: a ascensão de Jesus. Pai nosso que estais no céu, santificado seja o vosso nome. Venha a nós o vosso reino, seja feita a vossa vontade, assim na terra como no céu.
0: O pão nosso de cada dia nos dai hoje, perdoai as nossas ofensas, assim como nós perdoamos a quem nos tem ofendido. E não nos deixeis cair em tentação, mas livrai-nos do mal. Amém.
1: Ave Maria, cheia de graça, o Senhor é convosco. Bendita sois vós entre as mulheres, e bendito é o fruto do vosso ventre, Jesus.
0: Santa Maria, Mãe de Deus, rogai por nós, pecadores, agora e na hora da nossa morte. Amém.
1: Ave Maria, cheia de graça, o Senhor é convosco. Bendita sois vós entre as mulheres, e bendito é o fruto do vosso ventre, Jesus.
0: Santa Maria, Mãe de Deus, rogai por nós, pecadores, agora e na hora da nossa morte. Amém.
1: Ave Maria, cheia de graça, o Senhor é convosco. Bendita sois vós entre as mulheres, e bendito é o fruto do vosso ventre, Jesus.
0: Santa Maria, Mãe de Deus, rogai por nós, pecadores, agora e na hora da nossa morte. Amém.
1: Ave Maria, cheia de graça, o Senhor é convosco. Bendita sois vós entre as mulheres, e bendito é o fruto do vosso ventre, Jesus.
0: Santa Maria, Mãe de Deus, rogai por nós, pecadores, agora e na hora da nossa morte. Amém.
1: Ave Maria, cheia de graça, o Senhor é convosco. Bendita sois vós entre as mulheres, e bendito é o fruto do vosso ventre, Jesus.
0: Santa Maria, Mãe de Deus, rogai por nós, pecadores, agora e na hora da nossa morte. Amém.
1: Ave Maria, cheia de graça, o Senhor é convosco. Bendita sois vós entre as mulheres, e bendito é o fruto do vosso ventre, Jesus.
0: Santa Maria, Mãe de Deus, rogai por nós, pecadores, agora e na hora de nossa morte. Amém.
1: Ave Maria, cheia de graça, o Senhor é convosco. Bendita sois vós entre as mulheres, e bendito é o fruto do vosso ventre, Jesus.
0: Santa Maria, Mãe de Deus, rogai por nós, pecadores, agora e na hora da nossa morte. Amém.
1: Ave Maria, cheia de graça, o Senhor é convosco. Bendita sois vós entre as mulheres, e bendito é o fruto do vosso ventre, Jesus.
0: Santa Maria, Mãe de Deus, rogai por nós, pecadores, agora e na hora da nossa morte. Amém.
1: Ave Maria, cheia de graça, o Senhor é convosco. Bendita sois vós entre as mulheres, e bendito é o fruto do vosso ventre, Jesus.
0: Santa Maria, Mãe de Deus, rogai por nós, pecadores, agora e na hora da nossa morte. Amém.
1: Ave Maria, cheia de graça, o Senhor é convosco. Bendita sois vós entre as mulheres, e bendito é o fruto do vosso ventre, Jesus.
0: Santa Maria, Mãe de Deus, rogai por nós, pecadores, agora e na hora da nossa morte. Amém.
1: Glória ao Pai, ao Filho e ao Espírito Santo.
0: Como era no princípio, agora e sempre. Amém.
1: Ó meu bom Jesus, perdoai-nos, livrai-nos do fogo do inferno, e levai as almas todas para o céu, e socorrei principalmente as que mais precisarem. Nossa Senhora de Fátima e São Francisco,
0: rogai por nós. E no terceiro mistério glorioso, contemplamos
1: Pentecostes, a vinda do Espírito Santo sobre Maria e os apóstolos.
0: Pai nosso que estais no céu, santificado seja vosso nome. Venha a nós o vosso reino. Seja feita a vossa vontade, assim na terra como no céu.
1: O pão nosso de cada dia nos dai hoje, perdoai as nossas ofensas, assim como nós perdoamos a quem nos tem ofendido. E não nos deixeis cair em tentação, mas livrai-nos do mal. Amém.
0: Ave Maria, cheia de graça, o Senhor é convosco. Bendita sois vós entre as mulheres, e bendito

0: E na hora de nossa morte. Amém.
1: Ave Maria, cheia de graça, o Senhor é convosco. Bendita sois vós entre as mulheres, e bendito o fruto do vosso ventre, Jesus.
0: Santa Maria, Mãe de Deus, rogai por nós, pecadores, agora e na hora de nossa morte. Amém.
1: Ave Maria, cheia de graça, o Senhor é convosco. Bendita sois vós entre as mulheres, e bendito o fruto do vosso ventre, Jesus.
0: Santa Maria, Mãe de Deus, rogai por nós, pecadores, agora e na hora de nossa morte. Amém.
1: Ave Maria, cheia de graça, o Senhor é convosco. Bendita sois vós entre as mulheres, e bendito o fruto do vosso ventre, Jesus.
0: Santa Maria, Mãe de Deus, rogai por nós, pecadores, agora e na hora de nossa morte. Amém.
1: Ave Maria, cheia de graça, o Senhor é convosco. Bendita sois vós entre as mulheres, e bendito o fruto do vosso ventre, Jesus.
0: Santa Maria, Mãe de Deus, rogai por nós, pecadores, agora e na hora de nossa morte. Amém.
1: Ave Maria, cheia de graça, o Senhor é convosco. Bendita sois vós entre as mulheres, e bendito o fruto do vosso ventre, Jesus.
0: Santa Maria, Mãe de Deus, rogai por nós, pecadores, agora e na hora de nossa morte. Amém.
1: Glória ao Pai, o Filho e ao Espírito Santo.
0: Como era no princípio, agora e sempre. Amém.
1: Ó meu bom Jesus,
0: perdoai-nos, livrai-nos do fogo do inferno, elevai as almas todas para o céu, e socorrei principalmente as que mais precisarem.
1: Nossa Senhora de Fátima e São Francisco,
0: rogai por nós.
1: No quarto mistério glorioso, contemplamos
0: Maria assunta aos céus. Pai nosso que estais no céu, santificado seja o vosso nome. Venha a nós o vosso reino, seja feita a vossa vontade, assim na terra como no céu.
1: O pão nosso de cada dia nos dai hoje, perdoai as nossas ofensas, assim como nós perdoamos a quem nos tem ofendido. E não nos deixeis cair em tentação, mas livrai-nos do mal. Amém.
0: Ave Maria, cheia de graça, o Senhor é convosco. Bendita sois vós entre as mulheres, e bendito é o fruto do vosso ventre, Jesus.
1: Santa Maria, Mãe de Deus, rogai por nós, pecadores, agora e na hora da nossa morte. Amém.
0: Ave Maria, cheia de graça, o Senhor é convosco. Bendita sois vós entre as mulheres, e bendito é o fruto do vosso ventre, Jesus.
1: Santa Maria, Mãe de Deus, rogai por nós, pecadores, agora e na hora da nossa morte. Amém.
0: Ave Maria, cheia de graça, o Senhor é convosco. Bendita sois vós entre as mulheres, e bendito é o fruto do vosso ventre, Jesus.
1: Santa Maria, Mãe de Deus, rogai por nós, pecadores, agora e na hora da nossa morte. Amém.
0: Ave Maria, cheia de graça, o Senhor é convosco. Bendita sois vós entre as mulheres, e bendito é o fruto do vosso ventre, Jesus.
1: Santa Maria, Mãe de Deus, rogai por nós, pecadores, agora e na hora da nossa morte. Amém.
0: Ave Maria, cheia de graça, o Senhor é convosco. Bendita sois vós entre as mulheres, e bendito é o fruto do vosso ventre, Jesus.
1: Santa Maria, Mãe de Deus, rogai por nós, pecadores, agora e na hora da nossa morte. Amém.
0: Ave Maria, cheia de graça, o Senhor é convosco. Bendita sois vós entre as mulheres, e bendito é o fruto do vosso ventre, Jesus.
1: Santa Maria, Mãe de Deus, rogai por nós, pecadores, agora e na hora de nossa morte. Amém.
0: Ave Maria, cheia de graça, o Senhor é convosco. Bendita sois vós entre as mulheres, e bendito é o fruto do vosso ventre, Jesus.
1: Santa Maria, Mãe de Deus, rogai por nós, pecadores, agora e na hora da nossa morte. Amém.
0: Ave Maria, cheia de graça, o Senhor é convosco. Bendita sois vós entre as mulheres, e bendito é o fruto do vosso ventre, Jesus.
1: Santa Maria, Mãe de Deus, rogai por nós, pecadores, agora e na hora da nossa morte. Amém.
0: Ave Maria, cheia de graça, o Senhor é convosco. Bendita sois vós entre as mulheres, e bendito é o fruto do vosso ventre, Jesus.
1: Santa Maria, Mãe de Deus, rogai por nós, pecadores, agora e na hora da nossa morte. Amém.
0: Ave Maria, cheia de graça, o Senhor é convosco. Bendita sois vós entre as mulheres, e bendito é o fruto do vosso ventre, Jesus.
1: Santa Maria, Mãe de Deus, rogai por nós, pecadores, agora e na hora da nossa morte. Amém.
0: Glória ao Pai, ao Filho e ao Espírito Santo.
1: Como era no princípio, agora e sempre. Amém.
0: Ó meu bom Jesus, perdoai-nos, livrai-nos do fogo do inferno.

0: e levai as almas todas para o céu, e socorrei principalmente as que mais precisarem. Nossa Senhora de Fátima e São Francisco,
1: rogai por nós. E no quinto mistério glorioso, contemplamos
0: Maria, coroada rainha dos anjos e dos santos.
1: Pai nosso que estais no céu, santificado seja vosso nome. Venha a nós o vosso reino. Seja feita a vossa vontade, assim na terra como no céu.
0: O pão nosso de cada dia nos dai hoje, perdoai as nossas ofensas, assim como nós perdoamos a quem nos tem ofendido. E não nos deixeis cair em tentação, mas livrai-nos do mal. Amém.
1: Ave Maria, cheia de graça, o Senhor é convosco. Bendita sois vós entre as mulheres, e bendito o fruto do vosso ventre, Jesus.
0: Santa Maria, Mãe de Deus, rogai por nós, pecadores, agora e na hora de nossa morte. Amém.
1: Ave Maria, cheia de graça, o Senhor é convosco. Bendita sois vós entre as mulheres, e bendito o fruto do vosso ventre, Jesus.
0: Santa Maria, Mãe de Deus, rogai por nós, pecadores, agora e na hora de nossa morte. Amém.
1: Ave Maria, cheia de graça, o Senhor é convosco. Bendita sois vós entre as mulheres, e bendito o fruto do vosso ventre, Jesus.
0: Santa Maria, Mãe de Deus, rogai por nós, pecadores, agora e na hora de nossa morte. Amém.
1: Ave Maria, cheia de graça, o Senhor é convosco. Bendita sois vós entre as mulheres, e bendito o fruto do vosso ventre, Jesus.
0: Santa Maria, Mãe de Deus, rogai por nós, pecadores, agora e na hora de nossa morte. Amém.
1: Ave Maria, cheia de graça, o Senhor é convosco. Bendita sois vós entre as mulheres, e bendito o fruto do vosso ventre, Jesus.
0: Santa Maria, Mãe de Deus, rogai por nós, pecadores, agora e na hora de nossa morte. Amém.
1: Ave Maria, cheia de graça, o Senhor é convosco. Bendita sois vós entre as mulheres, e bendito o fruto do vosso ventre, Jesus.
0: Santa Maria, Mãe de Deus, rogai por nós, pecadores, agora e na hora de nossa morte. Amém.
1: Ave Maria, cheia de graça, o Senhor é convosco. Bendita sois vós entre as mulheres, e bendito o fruto do vosso ventre, Jesus.
0: Santa Maria, Mãe de Deus, rogai por nós, pecadores, agora e na hora de nossa morte. Amém.
1: Ave Maria, cheia de graça, o Senhor é convosco. Bendita sois vós entre as mulheres, e bendito o fruto do vosso ventre, Jesus.
0: Santa Maria, Mãe de Deus, rogai por nós, pecadores, agora e na hora de nossa morte. Amém.
1: Ave Maria, cheia de graça, o Senhor é convosco. Bendita sois vós entre as mulheres, e bendito o fruto do vosso ventre, Jesus.
0: Santa Maria, Mãe de Deus, rogai por nós, pecadores, agora e na hora de nossa morte. Amém.
1: Ave Maria, cheia de graça, o Senhor é convosco. Bendita sois vós entre as mulheres, e bendito o fruto do vosso ventre, Jesus.
0: Santa Maria, Mãe de Deus, rogai por nós, pecadores, agora e na hora de nossa morte. Amém.
1: Glória ao Pai, o Filho e ao Espírito Santo.
0: Como era no princípio, agora e sempre. Amém.
1: Ó meu bom Jesus,
0: perdoai-nos, livrai-nos do fogo do inferno, e levai as almas todas para o céu, e socorrei principalmente as que mais precisarem.
1: Nossa Senhora de Fátima e São Francisco,
0: rogai por nós.
1: Infinitas graças vos damos, soberana rainha, pelos benefícios que todos os dias recebemos de vossas mãos liberais. Dignai-vos agora e para sempre tomar-nos debaixo de vosso poderoso amparo, e para mais nos obrigar-nos, vos saudamos com uma salve, rainha.
0: Salve, rainha, mãe de misericórdia, vida, doçura, esperança nossa, salve. A vós bradamos, degredados filhos de Eva, a vós suspirando, gemendo e chorando nesse vale de lágrimas. Eia, pois, advogada nossa, esses vossos olhos misericordiosos a nós volveis. E depois desse desterro, mostrai-nos Jesus, bendito o fruto do vosso ventre. Ó clemente, ó piedosa, ó doce sempre Virgem Maria,
1: rogai por nós, Santa Mãe de Deus,
0: para que sejamos dignos das promessas de Cristo.
1: Juntos rezamos o Santo Terço.
2: 4:58.
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3: 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Estamos te esperando. 16 graus.
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gaúcha. Chega mais Paulo Fogaça. Obrigado, gurizada do Sina Gaúcha. Em nome do grupo Manotaço, vamos que vamos.

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4: 7 horas. 16 graus.

0: Olá, bom dia! A partir de agora você está na companhia do Caminhos da Fé, um momento de reflexão e espiritualidade aqui na tua rádio. O resumo e o comentário dos fatos que movem a igreja, suas dioceses, paróquias e pastorais, a dinâmica das comunidades. Saudamos os ouvintes do Caminhos da Fé, que vai ao ar sempre aos domingos e que estão sintonizados em uma das emissoras nas áreas de cobertura aqui da Rede Tua Rádio, em Caxias do Sul, Lagoa Vermelha, Veranópolis, Garibaldi, Vacaria, Marau e Soledade. Esta é a tua rádio, presente na tua história. Começamos com as informações do Vaticano.
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2: Partilhar o sofrimento e os sinais de esperança ligados à situação internacional, refletir sobre alguns pontos da encíclica Magnifica Humanitas e atualizar o processo de implementação do sínodo. Estes serão os temas que nortearão os trabalhos do consistório convocado pelo Papa Leão XIV para os dias 26, 27 e 29 de junho. A informação foi esclarecida pelo decano do Colégio Cardinalício, Cardeal Giovanni Batista Ré, numa carta enviada na quarta-feira, 3 de junho, a todos os cardeais participantes. O purpurado enfatiza que o Papa deseja que o encontro, assim como o anterior, realizado nos dias 7 e 8 de janeiro deste ano, seja um espaço de escuta recíproca, discernimento e aprofundamento conjunto de algumas questões relevantes para a vida e a missão da Igreja no tempo presente. O objetivo do consistório, para Leão XIV, recorda o Cardeal Ré, é reunir a experiência e os conselhos dos membros do Colégio Cardinalício e, ao mesmo tempo, poder contar com a ajuda e o apoio ativo de cada um nos diferentes lugares e responsabilidade em que serve a Igreja. Por isso, é importante que o trabalho se realize num clima de escuta, liberdade e parresia para favorecer o discernimento partilhado. A primeira sessão será, portanto, dedicada a uma reflexão conjunta sobre a situação internacional e a realidade das igrejas locais. Essa partilha será guiada por duas perguntas aos cardeais. Quais sofrimentos, tensões e questões afetam com maior urgência os povos e as comunidades eclesiais confiadas aos seus cuidados hoje? Que sinais de esperança, de fidelidade ao Evangelho e de possível reconciliação os senhores consideram importantes trazer para a discussão comum? A segunda e a terceira sessões se concentrarão na encíclica Magnifica Humanitas, publicada em 25 de maio. A segunda, em particular, analisará o quinto capítulo do documento intitulado A Cultura do Poder e a Civilização do Amor. A carta recorda que o Papa, no número 182, num mundo marcado pela polarização, violência e crescente conflito, escreve que a paz não é um tema entre outros, mas uma condição do bem comum universal e uma prova da maturidade moral dos povos. Os cardeais provenientes de territórios marcados pela guerra são convidados a compartilhar como essa realidade afeta dolorosamente sua experiência e outros são convidados a refletir sobre o ressurgimento de linguagens, lógicas e práticas que enfraquecem a possibilidade de reconciliação e convivência. Pretende-se, portanto, refletir juntos sobre como reafirmar hoje a superação da teoria da guerra justa, invocada com demasiada frequência para justificar qualquer guerra, como escreve Leão XIV no número 192 da encíclica, e sobre quais formas concretas podem ajudar os povos e as comunidades cristãs a salvaguardar e construir a paz. Na terceira sessão, partindo da perspectiva de construir sobre o bem, presente tanto na introdução quanto na conclusão da Magnifica Humanitas, será aprofundado o convite da encíclica a interpretar as transformações do nosso tempo à luz do Evangelho e orientar o desejo humano por felicidade e plenitude rumo ao desenvolvimento humano integral. Por fim, a primeira parte da sessão final, recorda a carta do cardeal decano, será dedicada a atualizar os membros do colégio sobre o processo de implementação do sínodo a partir do documento recente rumo às Assembleias Sinodais de 2027 e 2028, etapas, critérios e instrumentos para a preparação. A segunda parte permitirá um diálogo livre entre os cardeais e o pontífice com interações de 3 minutos. Por fim, o cardeal Ré informa que o consistório se realizará nos dias 26 e 27 de junho, na Sala Paulo VI e na Sala do Sínodo, e se concluirá no dia 29 de junho, na Basílica de São Pedro, quando o Papa Leão XIV presidirá a missa da solenidade dos santos apóstolos Pedro e Paulo, abençoará os palios e os imporá aos novos arcebispos metropolitanos. Não está prevista a Eucaristia concelebrada para o domingo, 28 de junho, como anunciado anteriormente.
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0: Vamos conhecer o Santo do Dia como Frei Jaime Bétega.
3: Santo do Dia. Neste dia 7 de junho, recordamos São Marcelino Champagnat, fundador. Marcelino era camponês, criando-se nas montanhas perto de Lyon. Ordenado sacerdote aos 27 anos de idade, assumiu a missão de viver como irmão de todos os homens. Um ano depois de atender um jovem camponês que não sabia nada de Deus, decidiu fundar o Instituto dos Irmãos Maristas, para educar jovens e crianças. Homem simples e aberto aos sinais dos tempos, sensível aos apelos dos homens de seu tempo, seria a descrição deste homem de Deus. Iniciou sua obra com outros 2 jovens camponeses. Ensinou-lhe a leitura, a escrita e a matemática. Ensinou a rezar e a viver o Evangelho. Nutriu sempre um grande amor à Virgem Maria, donde deriva o nome de Maristas. Para os seus religiosos, Marcelino dizia: para bem formar os adultos, é preciso ter-lhes amor, isto é, dedicar-se totalmente à sua educação, a fim de lhes ensinar a vivência do Evangelho. Ele nasceu na França em 1789 e morreu em 1840, com 51 anos de idade. 7 de junho, São Marcelino Champagnat, fundador.
0: Vamos agora à participação do Frei Bruno Glab.
4: Amigos e amigas que nos acompanham em nossa reflexão bíblica, a nossa saudação de paz e bem. 10º domingo do tempo comum. A Igreja hoje nos propõe o Evangelho de Mateus no seu capítulo 9, do versículo 9 até o 13. O texto se apresenta em 2 tópicos. Primeiro, o chamado de Mateus, que era um cobrador de impostos, portanto um pecador público. E a segunda parte é a refeição que Jesus faz com os pecadores na casa de Mateus. E ali se estabelece uma discussão com os fariseus indignados porque Jesus não deveria se sentar à mesa com pecadores. Veremos. Primeiro, o chamado a Mateus, que era um cobrador de impostos, como dizia, portanto, uma pessoa considerada impura. Os cobradores de impostos eram muito mal vistos. Eles eram, por assim dizer, profissionais da corrupção e da roubalheira. A lei dos judeus dizia que quem roubou deveria restituir o que roubou e ainda por cima pagar mais 20%. Isto era impossível. Quem passou a vida inteira roubando não podia devolver. Ele nem sabia de quem ele roubou, nem sabia o quanto ele roubou. Segundo os fariseus, esta gente não tinha mais salvação. Nenhum rabino chamava alguém para ser seu discípulo, alguém como Mateus. Era considerado lixo. Aliás, não apenas não chamava, mas nem falava com gente assim. Já Jesus Cristo tem outra perspectiva. Ele veio para todos, não exclui ninguém. Ele começa pelos que mais precisam. Ele recebe os últimos e se solidariza com eles. Aliás, e entre estes últimos, ele escolheu os seus apóstolos. Mateus deve ter ficado surpreso, pois, segundo os rabinos, ele nada valia e já tinha o inferno garantido. Mateus, no entanto, abandona imediatamente o seu cargo e segue Jesus, ou seja, ele viu em Jesus a boa notícia. E a segunda parte do texto de hoje, Jesus está à mesa da casa de Mateus e come com ele e com os demais cobradores de impostos, que era gente da mesma laia. Para o povo daquela época, sentar-se à mesa era comungar com estas pessoas. Isto causou um choque com os fariseus. Segundo os fariseus, Deus é totalmente santo e por isto mesmo ele é totalmente separado dos pecadores. Por isso também eles, os fariseus, se mantinham apartados dos demais pecadores, porque eles queriam se aproximar de Deus pela sua aparente perfeição. Queriam, assim, estar perto de Deus. No entanto, Deus, assim como Jesus nos apresentou, é bem diferente daquela ideia que os fariseus tinham. Ele ama seus filhos e suas filhas, mesmo os maus. Ele quis misericórdia. O que lhe agrada é o amor para quem mais precisa, e não sacrifícios de animais imolados ou rituais religiosos. Aliás, Deus não se agrada com rituais quando estes não forem a expressão do amor ao próximo, principalmente para quem mais precisa. Aliás, todos nós precisamos. Aprendamos então, acima de tudo está o amor, a misericórdia. E quem mais precisa do amor e da misericórdia? Justamente aqueles que estão mais longe de Deus. A você, meu irmão, minha irmã, nossa saudação franciscana de paz e bem.
0: Faremos agora uma breve pausa. Voltamos daqui a pouquinho.

0: 7:18.
1: 16 graus.
2: Estamos de volta com o Caminhos da Fé aqui pela Rede Tua Rádio nessa manhã de domingo. Hoje é dia 7 de junho de 2026. Muito obrigado pela companhia de sempre. Vamos a mais informações? Atividades buscam recursos para a revitalização do Santuário de Lourdes em Marau.
3: A comunidade do Santuário de Lourdes de Marau realizou neste sábado, 6 de junho, nova ação para levantar recursos para a obra de revitalização do santuário, também conhecido como Gruta de Lourdes, na área urbana do município. Foi um almoço com galeto e massa. De acordo com Rafael Servini, vice-presidente da comunidade, a primeira etapa do projeto foi a reforma da igreja, que segue em andamento na etapa de finalização.
4: A revitalização, a primeira etapa, foi o maior desafio, que era a igreja, né? Então ela já veio da antiga diretoria, já estava no projeto, já estava iniciada, já, né, bem encaminhada. A gente fez toda a parte também do acabamento. E faltam ainda coisas na igreja, tá? Como o som, como algumas coisas que a gente quer melhorar também, né? A qualidade das missas, dos batizados, casamentos, dos eventos que a gente recebe no santuário. Após a igreja tem todo um projeto, então a gente pretende que seja feito uma sala catequética, seja feito banheiros maiores, então tem toda a revitalização. Depois também a questão da estética, da estrutura. Mas por partes, tudo com calma, né? Porque a gente depende todo da colaboração, tanto das pessoas que participam dos nossos eventos, né? Esse evento é um evento bom de participar, pois ele é bem acessível, R$45, né? Um almoço que você pode levar a família para almoçar e vai estar contribuindo. O nosso trabalho é todo voluntário, então a nossa mão de obra, ela não custa, porque o pessoal, nos voluntários, nos ajudam bastante no santuário. Então a revitalização não tem como te falar um prazo para ser finalizado, porque a gente vai estar trabalhando, né, da melhor forma possível. Até a igreja foi dada uma apuradinha agora para receber essa celebrações agora no inverno, que é frio, né, nos domingos de manhã, que ali fora, na gruta, ali no santuário, ela é muito frio. No domingo nós não podíamos receber batizados, era frio também para as pessoas. A celebração das 9 horas acaba ficando desconfortável. A igreja ficou bem confortável, bem agradável. Quem já visitou sabe de como ela está ficando, mas é totalmente esse trabalho, né? Ele é voltado à finalização agora principal da igreja mesmo.
3: O projeto de revitalização do santuário foi dividido em 4 partes. A primeira, como falamos, a reforma da igreja, localizada à direita da gruta. A segunda etapa é a reforma da gruta em si. A terceira compreende a reforma do salão e cozinha. E a última etapa do projeto, melhorias na área verde do local. Da tua Rádio Alvorada de Marau, Ana Lúcia Jacomini.

Olá, ouvintes, muito bom dia. A nossa saudação franciscana de paz e bem no ar, o programa Caminhos da Fé. Hoje nós vamos falar sobre os Salmos. Olha só, os Salmos são uma coleção de cânticos, orações e poemas presentes no Antigo Testamento da Bíblia. Reunidos no livro dos Salmos, eles expressam sentimentos humanos profundos, como alegria, tristeza, gratidão, esperança, arrependimento e confiança em Deus. Muitos desses textos eram utilizados pelo povo de Israel em celebrações religiosas e momentos de oração coletiva. Grande parte dos Salmos é atribuída ao rei Davi, conhecido por sua fé e habilidade musical. No entanto, outros autores também contribuíram para a composição do livro ao longo dos séculos. Os Salmos eram frequentemente acompanhados por instrumentos musicais e tinham importante papel na adoração do povo hebreu. Entre os Salmos mais conhecidos estão 23, que fala sobre a proteção e confiança em Deus, e o Salmo 91, lembrado pela mensagem de segurança e livramento. Os textos apresentam diferentes estilos. Alguns são de louvor, outros de súplicas, agradecimentos ou reflexões sobre a vida e a justiça divina. Por isso, os Salmos continuam sendo usados em celebrações religiosas e momentos pessoais de oração. Até os dias atuais, os Salmos têm grande importância para judeus e cristãos, servindo como fonte de inspiração espiritual e conforto. Suas mensagens atravessaram gerações e permanecem atuais por tratarem de emoções e desafios presentes na vida humana. Através de linguagem poética e profunda, os Salmos ajudam milhões de pessoas e fortalecem a fé a encontrar a esperança em tempos difíceis. Está aí, portanto, ouvintes, a nossa participação falando sobre os Salmos. Desejo a todos vocês um ótimo domingo, uma boa semana. Aquele que é Pai, Filho e Espírito Santo. Amém. Até domingo que vem, com paz e bem. Música.

0: Vamos conferir como foi a celebração de Corpus Christi em Vacaria.
1: A celebração de Corpus Christi reuniu a comunidade de Vacaria na última quinta-feira, 4 de junho. As atividades começaram ainda durante a madrugada com a confecção dos tradicionais tapetes ao redor da Praça da Outro Filho, mobilizando voluntários das paróquias Nossa Senhora da Oliveira, Nossa Senhora de Fátima e Nossa Senhora da Glória, além de escolas, entidades e integrantes da comunidade. Durante a tarde, os fiéis participaram da missa campal realizada em frente à Catedral Nossa Senhora da Oliveira. Em seguida, a procissão percorreu em torno da praça em um dos momentos mais tradicionais do calendário religioso do município. Sobre o significado da celebração para a comunidade católica, o pároco da Catedral Nossa Senhora da Oliveira, Padre Cláudio Precendo, comenta.
2: Retomando a Quinta-feira Santa, né? A instituição da Eucaristia. E ele se dá 60 dias depois da Páscoa, que também tem um significado profundo. Sempre 60 dias depois da Páscoa, né, acontece a solenidade do Corpus Christi. E eu queria retomar ainda isso e dar continuidade a isso que o Frei Protásio levanta, que eu acho que é muito importante. Você analisa, por exemplo, a procissão de Corpus Christi. Tem toda uma solenidade e o Corpus Christi anda à frente, o Santíssimo anda à frente na procissão do Corpus Christi e a comunidade segue esse caminho. Nós nos colocamos no caminho de Jesus. Ele é o caminho. Eu me ponho no caminho dele. E sempre que eu olho para o Santíssimo Sacramento, sempre que eu me ponho no caminho do Cristo Eucarístico, eu estou me comprometendo a ir adquirindo na minha vida os costumes dele. Quer dizer, não é só olhar para ele e adorar, olhar para ele e ter devoção. Não, eu olho para ele, eu caminho atrás dele e eu me comprometo em ir crescendo na vida, adquirindo os costumes dele. Quer dizer, caminhar no Corpus Christi é dizer eu quero caminhar na vida adquirindo os costumes de Cristo Jesus. Quais são esses costumes? Então você agora olha ao longo dos evangelhos que vão ficando claro quais são os costumes dele. Diante do caído, diante do machucado, diante do aleijado, diante do cego, diante do leproso, diante do que tem fome. Então, eu me ponho no caminho dele, me comprometo em adquirir os costumes dele e com isso eu vou humanizando a vida e consequentemente tornando santa, me santificando e santificando a vida.
1: Além das manifestações de fé, a celebração também teve caráter solidário. A coleta realizada durante a missa foi destinada à Liga Feminina de Combate ao Câncer, entidade que desenvolve ações de apoio a pacientes e familiares em Vacaria. A programação foi organizada de forma conjunta pelas três paróquias da cidade e reforçou a união da comunidade católica em um dos momentos mais significativos da tradição religiosa local. Da tua Rádio Fátima de Vacaria, Luiz Barreto.
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caro, minha cara ouvinte. Estamos juntos mais uma vez. É o momento de despertar para o amor. Eu desejo que a luz de Deus ilumine o seu caminho todos os dias. Eu gostaria de falar hoje sobre a importância de amadurecer, deixar amadurecer. Só a pessoa paciente colhe o que está maduro. Esse é um ditado africano. O que ele quer dizer também vale para nós. Amadurecer leva tempo. Há frutos que demoram para amadurecer. Há sementes que precisam de 9 meses para amadurecer. O ser humano fica 9 meses no ventre materno, mas precisa de uma vida inteira para amadurecer. O fruto da vida humana só fica totalmente maduro na hora da morte. A palavra paciência vem de pacio, que significa sofrer e suportar. Ao sofrimento está ligada a ideia de que alguém toma sobre si algo pesado que carrega uma dor. Paciência significa hoje, antes de tudo, longanimidade, perseverança, aguardar. É a experiência daquele que assume um peso. Qual é o peso que a pessoa paciente carrega? Não é um sofrimento. É tão somente o tempo. É o tempo em que nada mais pode fazer do que esperar. E isto é, obviamente, para muitas pessoas o mais difícil. Elas acham que têm sob controle cada momento de sua vida, que podem fazer tudo elas mesmas. Ser paciente significa estar simplesmente aí, esperar até que alguma coisa esteja madura. Só aquele que consegue suportar o não poder fazer nada, o não ver nada, o estar à mercê nos processos do crescimento e amadurecimento, somente este poderá colher o que está maduro. Tem pessoas que sabem esperar. Sabem esperar o tempo propício, ao passo que muitas outras pessoas precisam satisfazer imediatamente todos os desejos. Precisamos dizer que as pessoas impacientes não sabem esperar até que algo esteja maduro. Está dentro da natureza dos seres humanos quererem eles mesmos fazer tudo. Na espera, sentem profundamente sua impotência, de que o crescimento e o amadurecimento não lhes obedecem, mas que é outro, o processo interno ou Deus, que comanda o crescimento e o amadurecimento. Por isso, caro ouvinte, sejamos pacientes, saibamos suportar o tempo e amadurecer com o tempo. Deus está nos conduzindo, o processo interno tem a sua dinâmica e nos conduz ao amadurecimento quando nós tomamos consciência disso.

0: mais mensagens através do nosso Facebook. Curta a nossa página e encontre aí diariamente outras reflexões. Um forte abraço, Deus te abençoe e te guarde em nome do Pai, do Filho e do Espírito Santo. Amém.
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2: Morre a voluntária e dedicada à comunidade, Terezinha Anauer.
3: Morreu na manhã da última terça-feira no Hospital Unimed em Caxias do Sul, Terezinha Anauer, aos 74 anos. Ela teria passado mal em sua residência, sendo inicialmente atendida e internada em Garibaldi. Posteriormente foi transferida para Caxias do Sul, onde veio a falecer, por complicações de um problema pré-existente, que era a diabetes. Muito conhecida e querida da comunidade, Tere teve uma trajetória marcada pela dedicação à fé, à família e aos serviços voluntários. Integrante do movimento do Cursilho de Cristindade e do movimento de Emaús desde 1992, sendo uma grande incentivadora dos jovens na caminhada da espiritualidade. Para muitos, foi guia, orientadora e uma verdadeira segunda mãe. Também participou por muitos anos do grupo de canto do Emaús e integrava o grupo de cantos da comunidade de São Francisco, onde colaborava ativamente nas celebrações religiosas. Seu compromisso com a comunidade era constante. Inclusive, já havia organizado a participação do grupo na missa festiva em homenagem ao padroeiro do bairro, marcada para o próximo dia 6 de setembro. Nas atividades do Emaús e do Cursilho, movimentos que promovem diversas ações ao longo do ano, Tere sempre esteve presente, vivendo intensamente os princípios do tripé que sustenta o movimento: oração, estudo e ação. Além da atuação comunitária, era reconhecida pelo talento na culinária. Doceira de mão cheia, trabalhava com encomendas de doces e salgados. Primava pela qualidade dos ingredientes e colocava amor em tudo que fazia. Também trabalhou no FAC e era ouvinte assídua da Rádio Garibaldi. Tere também cultivava a amizade e a convivência. Praticava hidroginástica com amigas e participava ao lado do esposo do grupo de danças Quarta-feira Alegre. Abre aspas. Ela cuidava de todos. Só fazia o bem. Fecha aspas. Resume Grace Locatelli Mattiello e esposo Giovanni, que tiveram a alegria de ter Tere e Armindo Anauer como padrinhos de seu casamento. Tere deixa o esposo Armindo Anauer, as filhas Andréia e Giovanna, além de 5 netos. Moradoras do bairro Alfândega deixam um legado de fé, generosidade e amor ao próximo. Da tua Rádio Garibaldi, Eduardo Bacon da Silva.

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2: 7:36. 16 graus.
3: Centenas de fiéis participaram da 36ª edição da Romaria do Frei Salvador, realizada nesse feriado de Corpus Christi, quinta-feira, em Flores da Cunha, na Serra Gaúcha. Os romeiros partiram em caminhada no início da tarde do centro de Flores da Cunha. A caminhada encerrou cerca de 45 minutos depois, no eremitério do Frei Salvador. Na sequência, o ministro provincial dos Capuchinhos, Frei Álvaro Morés, celebrou uma missa.
4: É uma bonita celebração. Para nós ela é muito significativa. Por quê? Porque Frei Salvador, para nós, como irmão de caminhada, de consagração, ele é um modelo, é um exemplo. Pela simplicidade, pela alegria, ele não fez grandes coisas, ele não escreveu livros, ele quase nem sabia ler. Ele não fez grandes projetos, mas ele viveu uma vida santa, uma vida boa, que simboliza, digamos, uma entrega de alguém que tem Deus no coração e de quem fala de Deus, e era isso que ele fazia. Então, quando nós celebramos a Romaria, nós lembramos isso. E ele nos aponta o quê? O caminho da santidade, que passa pela simplicidade, pelas pequenas coisas. Não precisa fazer grandes coisas, basta viver bem o dia a dia, as pequenas coisas, as pequenas convivências, os encontros, na vida familiar, no trabalho. É isso que ele nos ensina.
3: Tudo colaborou hoje, né, Frei? Um belíssimo dia, uma belíssima tarde de sol. Tem também todo um simbolismo nesse ano por conta do que aconteceu na Igreja Matriz de Flores da Cunha, e os fiéis vieram em grande número, que é o eremitério.
4: Com certeza, veja, Flores da Cunha está tocada e não podia ser diferente. A matriz era um símbolo, não só como material, era um símbolo de uma caminhada, de uma vida. Foram os avós, foram os nonos que construíram, foram os pais, eles continuavam vivendo esta fé. Isso tocou muito no coração de todos. E como é uma família, aqui Flores da Cunha é uma comunidade muito unida. Hoje eles demonstraram que eles estão muito unidos para reconstruir a Igreja Matriz. E eles vão fazer isso, e vão fazer isso brevemente.
3: Frei Álvaro, obrigado pela disponibilidade de conversar conosco. Parabéns pela celebração e um bom trabalho.
4: Obrigado, Dani. Obrigado a todos os ouvintes, todos os comunicadores, todos os que ficaram em sintonia, toda a rede e tua rádio hoje. Que bom. Um grande abraço, uma grande bênção para todos.
3: E agora a gente vai ouvir também uma palavra do Frei Jadir. O Frei Jadir está aqui ao lado. Ele que é de Flores da Cunha, né? E tem concedido muitas entrevistas, né? Desde o fato que aconteceu ali na Igreja Matriz de Flores da Cunha. Está falando ao vivo com a Rede Tua Rádio. Frei Jadir, mais uma vez, satisfação tê-lo aqui conosco. Nessa Romaria que teve um simbolismo diferente, né? A gente percebe o pessoal vindo em grande número, muito por conta do que aconteceu também. É uma demonstração de fé e de união acima de tudo. Boa tarde.
5: Boa tarde, ouvinte da tua rádio. Sim, com certeza, também há essa comoção, esse sofrimento que a gente passou aí na última semana, a dor de ter que conviver com esse momento difícil, mas ao mesmo tempo isso demonstra toda uma esperança que está no coração de cada um. E vir rezar aqui no eremitério hoje é invocar o Frei Salvador para que ele nos ilumine, para que ele nos fortaleça, para que ele aponte caminhos, para que a gente possa o mais rápido possível repor de volta a nossa mãe, nossa casa, nosso lugar de oração, a nossa Igreja Matriz.
3: Inclusive, o corpo de Frei Salvador está lá, né? E pelo que as informações que nós temos, esse espaço da igreja ficou bem conservado, né?
5: Sim, foi o único espaço onde o fogo não destruiu. Ali naquele lugar, ali onde ele está, o corpo dele está lá, sepultado lá. E agora, com a reforma, a gente vai fazer o restauro, a gente vai fazer um espaço bem bacana, melhor ainda, para que ele seja cada vez mais venerado e Que a graça de Deus ele seja santo o quanto antes.
2: Frei Jadir, para nós encerrarmos, como é que a comunidade pode ajudar nesse processo de reconstrução?
5: Então, nós temos as doações. Hoje nós temos um PIX solidário, que é igrejaflorestdacunha@.org.br. igrejaflorestdacunha@.org.com. Que você pode fazer o teu depósito e também dinheiro na Secretaria Paroquial. Nós só não estamos passando a conta bancária porque tem dado uns probleminha aí com algumas pessoas que têm uns interesses muito bom. Então, todo o que vier para nós, qualquer doação, ou em material também, uma pessoa que quer doar aí cimento, areia, quer doar ferragem, essas coisas também nós estamos recebendo. Nós temos uma comissão que trabalha, coordenada pelo empresário Neco Argenta, que está fazendo toda essa triagem, essa canalização, para nós poder iniciar o trabalho.
3: Já em Caxias do Sul, a Missa Campal, presidida pelo bispo Dom José Gislon, e a procissão de Corpus Christi reuniram cerca de 8 mil pessoas, segundo estimativa da Diocese de Caxias. Além da demonstração de fé, o gesto solidário da doação de cobertores resultou na entrega de 500 peças que serão entregues nesta sexta-feira à Caritas Diocesana e à Casa Madre Teresa, para posteriormente serem doadas aos necessitados.
6: 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Estamos no décimo domingo do tempo comum, dia 6 e 7 de junho de 2026. E vamos aos destaques da Diocese ao longo da semana. Diocese de Caxias do Sul se prepara para a ordenação da primeira turma de candidatos da Escola Diaconal São Felipe. Num marco histórico para a Igreja Católica na Serra Gaúcha, a Diocese de Caxias do Sul se prepara para as celebrações de ordenação diaconal de sua primeira turma de candidatos formados pela Escola Diaconal São Felipe. O calendário terá 5 celebrações ao longo das manhãs de sábado do mês de agosto de 2026, nas regiões de Pastoral de Caxias do Sul, Bento Gonçalves, Farroupilha, Flores da Cunha e Garibaldi. Ao todo, 20 novos diáconos permanentes vão receber o sacramento da ordem no grau do diaconato, depois de 4 anos de formação, preparação teológica, pastoral e espiritual. Os candidatos, homens casados e solteiros, serão ordenados pela imposição das mãos e prece do bispo da Diocese de Caxias do Sul, Dom José Gislon. Restabelecido pelo Concílio Vaticano II, o diaconato permanente é um ministério de serviço voltado à caridade, à proclamação da palavra de Deus e ao auxílio litúrgico nas paróquias, fortalecendo a presença da Igreja junto ao povo, especialmente nas periferias sociais e pastorais. Para acolher os familiares, amigos e as comunidades de origem dos novos diáconos, as ordenações foram divididas em 5 momentos, em 5 regiões de pastoral da Diocese de Caxias do Sul, ao longo de todos os sábados do mês de agosto. No dia 1º de agosto, às 9 horas, a Igreja Imaculada Conceição dos Capuchinhos, em Caxias do Sul. Dia 8 de agosto, 10 horas, Igreja Nossa Senhora Mãe de Deus, em Carlos Barbosa, região pastoral de Garibaldi. Dia 15 de agosto, 10 horas da manhã, Santuário de Caravaggio em Farroupilha, região pastoral de Farroupilha. Dia 22 de agosto, 9:30 da manhã, Igreja Matriz São Roque, região pastoral de Bento Gonçalves. 29 de agosto, 10 horas, Igreja São Marcos, no distrito de Otávio Rocha, região pastoral de Flores da Cunha. A ordenação dessa primeira turma consolida o projeto da Escola Diaconal São Felipe, instituída em 2021 por Dom José Gislon, com o objetivo de oferecer uma formação sólida e integral aos homens que sentiram o chamado para o serviço eclesial, sem deixar de lado suas dinâmicas familiares. Em tarde de sol, celebração de Corpus Christi reúne mais de 10 mil pessoas no centro de Caxias do Sul. A celebração da Eucaristia, como a partilha do pão da palavra e da comunhão, é o centro e ápice da

0: Solidariedade. Em Caxias do Sul, a missa campal, das 14h30, em frente à Catedral Diocesana, reuniu mais de 10 mil fiéis. A celebração foi presidida pelo bispo diocesano, Dom José Gislon, e concelebrada por diversos padres que atuam nas paróquias da cidade. Dom José recordou que a fé no Cristo Eucarístico deve levar à ação.
1: Eu penso que sempre a celebração de Corpus Christi nos lembra justamente a entrega de Jesus na cruz, mas uma entrega sendo presença. O ressuscitado continua presente no meio de nós, presente na Eucaristia, nos acompanhando nos passos da vida, né, também no nosso peregrinar de povo de Deus. E assim como Cristo entregou a vida na cruz, cada celebração do Corpus Christi, ela é sempre motivada também por um gesto de partilha, né, porque nós lembramos do pão partilhado do Cristo na Eucaristia, mas a partilha também tendo presente a solidariedade com os pobres, com os necessitados. Eu penso que a nossa fé, ela não deve ser separada do nosso cotidiano da vida. A nossa fé não pode ser separada do senso de justiça, segundo os critérios também do Evangelho. A fé, ela precisa também ter gestos que identifiquem o nosso ser cristãos, o nosso ser discípulos e discípulas do Senhor Jesus.
0: Como gesto concreto, a missa de Corpus Christi teve a arrecadação de 500 cobertores, que serão destinados aos projetos da Caritas, da Diocese de Caxias do Sul, Braço de Caridade da Igreja, e a Casa Madre Teresa, que é a pastoral social da Catedral, bem como a coleta em dinheiro da celebração. Um grande painel de cobertores cobriu a escadaria e formou um mural de solidariedade.
1: Então essa partilha, esse gesto, através dos cobertores, também significa, né, que nós temos essa sensibilidade, esse olhar em relação aos mais necessitados. Assim como Cristo, do alto da cruz, olhou para cada um de nós, né, e entregou a vida num gesto de amor por cada um de nós, que possamos também fazer gestos de partilha, demonstrando o nosso amor a Cristo, mas também o nosso amor ao próximo que precisa da nossa caridade. Por isso, Corpus Christi é sempre uma festa, lembramos

0: comunidade de Caxias do Sul, tendo presente a realidade que nos toca em família, mas também em comunidade. Nós temos como programa no governo do Brasil a questão da vacinação das pessoas que estão acima de 60 anos, tendo presente justamente a vacinação contra a gripe. É uma realidade que vem para ajudar as pessoas a prevenir, muitas vezes, males maiores na nossa sociedade. É um programa de cuidado da vida, de proteção da vida, dom de Deus. Para as pessoas que têm mais de 60 anos, ou para pessoas que têm comorbidades ou outras situações particulares, mas também para as crianças até 6 anos e as gestantes. É muito importante que tenhamos essa consciência de irmos a um dos postos de saúde e tomarmos essa vacina, que não custa nada, né? É justamente o programa da saúde do governo para nos ajudarmos também no cuidado da vida. Peço também gentilmente aos idosos, quem sabe que não tem condições de irem a um posto de saúde sozinho, que peça alguém, a um familiar, um filho, um neto ou um vizinho, alguém que possa levá-los até o posto de saúde, mas é muito importante que tome essa vacina. Vamos cuidar da vida, porque quem ama, cuida, e cuida com amor e com ternura. Esse é o convite que faço a todos vocês. Muito obrigado, e respondam a esse apelo, esse pedido, com sensibilidade, com gesto de amor pela vida.
1: 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Música.

0: a bênção do Frei Jaime Bétega.
1: E no final do Caminhos da Fé, nós nos encontramos para este momento de bênção. Seguimos Jesus. Nossa fé nos faz caminhar. Queremos andar nos caminhos do mundo, do jeito de Francisco de Assis, com a paz e o bem no coração, com o desejo de uma vida nova, com a certeza de que, com a paz e com o bem, nós somos capazes, então, de construir a santa alegria. Vivamos intensamente a vida. Caminhar é preciso. Caminhar do jeito de Francisco no seguimento a Jesus Cristo é uma oportunidade única. Sejamos caminheiros da fé. Sigamos os caminhos da fé, para que tenhamos sempre muita paz, muita luz, muita esperança. O mundo aguarda pelo nosso testemunho. Nem tudo na vida dá certo, mas tudo pode ensinar, inspirar e nos fazer amadurecer. É com muito amor que nos caminhos do mundo nós vamos continuar este dom maravilhoso chamado vida. Nada é maior do que a vida. E a vida precisa ser abraçada, sentida, amada. A vida deve ser uma resposta de amor, porque Ele deu a vida por amor a nós. Sejamos capazes de abraçar os que estão ao nosso lado, mas não percamos de vista jamais o infinito. Caminhos da fé, que a bênção de Deus nos acompanhe, por intercessão de São Francisco de Assis. Desça sobre todos a bênção de Deus, Pai, Filho e Espírito Santo. Amém. Paz e bem, santa alegria.
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Caminhos da Fé, que hoje teve na produção e apresentação Daniel Rodrigues, gerência geral de Heron Vesch e superintendência de Frei Alceu Ferronato. Agradecemos a sua companhia de sempre. 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Bom dia, bom domingo a todos.

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1: 7:55.
2: 16 graus.
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1: 7:56.
2: 16 graus.
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8: Bom dia aos nossos amigos do campo, da cidade. Estamos começando mais uma edição do Cristal Rural, espaço de informação, música, conhecimento para fortalecer a nossa agricultura. Hoje vamos falar de um assunto que não é muito presente, mas é de grande importância para a sanidade vegetal e para a competitividade do agronegócio brasileiro. As pragas quarentenárias. Esses organismos, que incluem insetos, fungos, bactérias e até plantas daninhas, representam ameaças sérias às nossas lavouras e exigem vigilância constante. Mas nós vamos entender quais delas já estão presentes no Brasil, como afetam diretamente culturas e quais medidas de prevenção e controle são adotadas pelo Ministério da Agricultura. Também teremos um destaque especial para o VBC. Fique então conosco, porque o programa de hoje vai trazer informações essenciais para quem vive da terra e quer garantir produtividade com segurança. O Cristal Rural está no ar com estas e muitas outras informações. Obrigado pela audiência. Estamos então abrindo o programa de hoje com a música do Rio Grande do Sul. 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Pois o Rio Grande do Sul em 2026 já tem 10 pragas quarentenárias presentes e tem já registros oficiais de ocorrência, enquanto outras ainda não foram detectadas aqui no estado. Então nós temos a situação seguinte, eu já falei do que são pragas quarentenárias ali na abertura. A situação no Rio Grande do Sul nesse momento, nós temos cancro da videira, que afeta as videiras principalmente nas áreas de serra e na Serra Gaúcha como modo geral. É o mesmo caso do cancro europeu de pomáceas, que está presente em áreas produtoras de maçã e pera, também na Serra Gaúcha e em outras partes do estado onde são produzidos a uva e também a pera e a maçã. Já o HLB Green dos Citrus é registrado em pomares de citros em todo o estado. Então tem que observar com muito detalhe, né? Nós temos o cancro cítrico também, que está incluído entre as ocorrências oficiais aqui no Rio Grande do Sul. Outras pragas da lista, tipo caruru palmeri, é uma das pragas que pode estar presente e é uma das ameaças que nós temos hoje no estado, né? Em resumo, o Rio Grande do Sul concentra então pragas quarentenárias ligadas às frutíferas de clima temperado, uva, maçã, pera, citros, enquanto as pragas tropicais e invasoras ainda não foram registradas oficialmente aqui no estado. Então, o que nós temos hoje? Dentro das culturas de inverno, nós não temos nenhuma relação ainda com pragas quarentenárias. É o caso do trigo, cevada, aveia, centeio, canola, né? Por exemplo, para ter uma ideia, as pragas quarentenárias, elas afetam frutíferas do clima temperado, que é maçã, pera, uva, algumas frutas tropicais. Aqui nós temos no estado a produção de mandioca, banana, plantas invasoras como amarantus palmeri e culturas perenes, que é o caso de coqueiro. Não é o caso nosso aqui do Rio Grande do Sul, mas pode se envolver aí nesse tipo de vegetação. O caruru palmeri, ele é uma planta agressiva que compete com culturas anuais, podendo invadir áreas de trigo e também cevada agora no inverno. Já o cancro europeu das pomáceas e da videira não atacam cereais, mas podem impactar regiões agrícolas diversificadas, exigindo maior vigilância fitossanitária. Então, o único risco indireto é o caruru palmeri, que pode competir com cereais de inverno, sendo introduzido em áreas agrícolas. Então, no Rio Grande do Sul, as pragas quarentenárias, como eu já falei, estão listadas oficialmente pelo MAPA em 2026, não afetam diretamente as nossas culturas de inverno aqui no estado. Então, é só uma informação, as culturas de trigo, cevada, aveia, centeio, canola, enfim, elas estão livres de pragas quarentenárias, estão mais restritas, então, às videiras, os pés de pera, os pés de maçã, enfim, dá para ficar tranquilo. Então, não temos ataque. No entanto, nós temos que cuidar os nossos pomares, onde que realmente residem possibilidades do ataque, principalmente de doenças e pragas também não quarentenárias, que afetam, né, o trigo e a cevada aqui no estado, como é o caso da giberela, ferrugem, pulgões, que são os problemas fitossanitários mais relevantes para o inverno gaúcho. Então, deseja-se que, nesse momento, as atenções estejam voltadas desde o início da implantação dessas culturas. Seguindo o programa, vamos trazendo mais música do Rio Grande do Sul, aqui no Cristal Rural, pela tua Rádio Cristal 100.5.

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1: Pois quando nós falamos aqui no programa sobre VBC, que é o valor bruto da produção das culturas de inverno, nós estamos tratando de um indicador econômico que mede o valor gerado pela produção agrícola em determinado período. Ele é calculado pelo Ministério da Agricultura e também pela Secretaria Estadual da Agricultura como referência para políticas públicas e análises de mercado. Como é que se calcula o VBC? A fórmula é relativamente simples. VBC é igual quantidade produzida versus preço médio recebido pelo produtor. Quantidade produzida é volume colhido em cultura, trigo, cevada, aveia, canola, enfim. O preço médio é X reais, pago ao produtor, considerando o mercado interno e exportações. E o resultado em reais é o valor bruto da produção agrícola daquela cultura. Então, valor bruto da produção agrícola daquela cultura. Um exemplo prático aqui para o estado. Trigo, produção estimada 3,5 milhões de toneladas. Preço médio, R$ 1.200 a tonelada. O VBC, 3.500.000 vezes 1.200, é igual a 4,2 bilhões. A cevada, estou trazendo aqui números grandiosos, grandiosidades, só para a gente ter como exemplo, né? A cevada, produção 400 mil toneladas, preço médio R$ 1.300 a tonelada. O VBC é igual a 400 mil vezes 1.300, igual a 520 milhões. Então, o que nós queremos dizer com isso? Que a parte econômica de tudo que nós falamos mostra a relevância das culturas de inverno para o produto interno bruto agropecuária aqui do estado. A política agrícola, que a gente está agora aguardando no mês de junho, ela orienta crédito rural, seguro agrícola e programas de incentivo. E o mercado ajuda a entender a força das cadeias produtivas, trigo, correspondente à farinha, pão, cevada, correspondente à cerveja, canola, correspondente, então, à óleo. Em resumo, o VBC das culturas de inverno no estado é calculado multiplicando a produção pelo preço médio recebido e serve como termômetro da força econômica do setor. Então, aí está uma explicação. Eu tentei trazer a mais simples possível para que a gente entenda. Ou, às vezes, também dá um nó na cabeça aí para entender. Mas é por aí que as coisas andam para o cálculo do VBC. Seguindo com a nossa música do Rio Grande do Sul, nesta manhã de domingo, hoje 7 de junho, já estamos no mês das festas juninas, apesar que nós temos também as festas julinas que promovem aqui no Rio Grande do Sul em especial. Vamos então, a música do Rio Grande, Cristal Rural, oferecimento Sicredi, aniversário premiado Sicredi, 2 milhões em prêmios para você. 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
1: Para quem imagina que a nossa pecuária está parada, pois olha, se equivoco. Nós, sem dúvida nenhuma, conseguimos produzir aqui na nossa região uma das melhores carnes em qualidade e sabor do Brasil. A gente não está exagerando aqui, não. Até por conta dos tipos de gramínea, das ervas presentes nas gramíneas, nos campos, enfim. Nós temos realmente uma pecuária de alto luxo, que dá para dizer, do gado de corte, né? Esse ano nós tivemos momentos de inovação, expansão e com destaque para a produção leiteira de baixo carbono e para a safra recorde de nosso pecan, que consolida o estado como líder nacional desta fruta, né? Desta amêndoa, que é produzida principalmente na região de Antagorda. É isso mesmo, Antagorda é o município com maior produção de noz pecan aqui no Rio Grande do Sul e o maior do Brasil também. Outro assunto que foi destaque nesses últimos dias: o Rio Grande do Sul deve colher entre 7 e 8 mil toneladas contra 5,2 mil toneladas no ano passado, então, de noz pecan. O detalhe importante: Antagorda destaca-se, mas tem ainda Santa Maria, Dom Pedrito, Cachoeira do Sul. E o detalhe é que o Rio Grande do Sul, como eu falei, ele detém 90% da produção nacional da noz pecan. E estima-se que o Brasil produza 15 mil toneladas, com o Rio Grande do Sul em primeiro lugar. Então, e grande parte desta produção do nosso pecan, ela é organizada de forma mecanizada, né? É máquinas, balanças, nogueiras para derrubar os frutos, e muitos pomares foram plantados em 2010 e estão entrando em plena produção agora, né? Em resumo, o Rio Grande do Sul mostra que a pecuária e a agricultura podem caminhar juntas rumo à sustentabilidade e inovação, né? Enquanto a cadeia leiteira investe em tecnologia de baixo carbono, a pecanicultura desponta como uma nova força econômica, aí ampliando o mercado e fortalecendo o agronegócio gaúcho. Então, esse estado aqui tem muita coisa para oferecer, muita produção, muito tipo de produto diferenciado do resto do país. Então, é um estado lindo para se viver e cheio de oportunidades. Vamos trazendo mais música, pois a música do Rio Grande do Sul está presente aqui na nossa programação do Cristal Rural. 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
1: Semana passada houve quem reclamasse que a gente não falou do tempo, né? Mas na semana passada também a gente teve um tempo dentro do esperado. A gente já vinha falando que seria uma semana com tempo um pouco mais firme, poderia acontecer alguma chuva. Então vamos falar dessa semana, né? Nos próximos dias de junho aqui em Soledade, nossa região, o clima será marcado por temperaturas amenas, com dois episódios de frio mais intenso previstos, um na virada agora para a segunda quinzena e outro na última semana, quando os termômetros podem cair abaixo de 10, a risco de geadas isoladas nas áreas mais altas e possibilidade de tempestades com granizo devido à formação de ciclones extratropicais. Então aqui para a nossa região, Soledade região, junho tende a ser menos frio que maio, mas ainda haverá quedas acentuadas de temperatura, até porque o mês de junho é o mês do inverno oficial, junho e julho, né? O segundo episódio de frio na última semana, com mínimas, podem beirar a casa de 0 grau. Nós deveríamos ter geadas isoladas nesse período aí, podendo afetar áreas aqui de Soledade e também na nossa região. Esse mês nós deveremos ter chuvas menos, não teremos chuvas frequentes, essa é a palavra certa, mas haverá episódios de tempestades localizadas. Também tem risco de granizo e ventos associados a ciclones. Teremos também pancadas rápidas e volumosas que podem ocorrer devido a áreas de baixa pressão. Um fato importante agora nesse mês de junho é que deve ser oficializado o estágio inicial do El Niño, mas sem grande influência imediata no clima. Então, o impacto do clima nessa semana, desculpe, e nas próximas semanas, geadas isoladas que podem atingir lavouras e estágios iniciais, menor frequência de chuva pode reduzir aí riscos de doenças fúngicas, mas exige atenção, é claro. O frio mais intenso na última semana exige manejo adequado das pastagens, proteção de animais, monitorar os boletins agrometeorológicos para ajuste de manejo, para planejar ou proteger lavouras sensíveis contra granizo e ventos fortes, aquilo que dá para proteger, né? Não tem muita proteção. E atenção às mudanças bruscas de temperatura e preparar aí para possíveis eventos de chuva intensa e ventania. Em resumo, então, para fechar esse assunto, Soledade e região terá um junho com frio moderado, dois episódios de queda de temperatura acentuada, risco de geada isolada, tempestades com granizo. O cenário exige atenção especial dos agricultores para as culturas de inverno e planejar o manejo adequado. Então, são algumas questões do tempo, mas como a gente diz, o tempo é como o nosso humor, ele muda, né? E como mudou nesses últimos dias, semana passada, não estava previsto aquele frio tão intenso que a gente teve de domingo para segunda e segunda para terça-feira, né? Então a gente teve dias realmente com temperaturas mais baixas do que havia sido previsto. 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
1: Cláudio nos traz aqui um lembrete muito especial, né? Eu fui pesquisar de que esses manejos iniciais na cultura em inverno são fundamentais para garantir o bom estabelecimento de trigo, a cevada, aveia, centeio, canola, enfim, desenvolvem práticas de solo, sementes e proteção contra pragas e doenças logo agora no começo do ciclo, né? Então, oficialmente, para quem vai financiar a lavoura, oficialmente o nosso calendário, o nosso zoneamento climático para o trigo inicia agora quarta-feira, dia 10, né? Mas a gente sabe que o pessoal planta um pouquinho antes e não estamos aqui para dizer quando que tem que plantar, né? Mas oficialmente é dia 10 de junho em diante, né? E claro que nessa altura do campeonato nós já temos análise de solo, já temos correção de acidez e fósforo antes da semeadura. Nós temos quase que 95 a 98% das nossas lavouras com palhada boa, né? Temos as sementes adequadas. Já temos aí os defensivos, né? Principalmente os herbicidas e fungicidas, mais ainda os fungicidas para essas doenças mais comuns, que é ferrugem, giberela, as manchas foliares, né? E evidentemente que estamos no momento já de início de plantio, já tem trigo, por exemplo, já está emergido e com bom potencial, né? Agora volta uma questão importante aí que do controle inicial das plantas daninhas. É a aplicação dos herbicidas pré-emergentes ou pós-emergentes iniciais e principalmente uma atenção especial ao caruru, buva e azevém resistente, né? O azevém faz uma competição terrível aí principalmente com o trigo. Trigo, cevada, enfim. Claro que a gente sabe que todo mundo sabe, o agricultor sabe que garantir aí uma boa emergência estando uniforme da cultura, reduzindo doenças precoces, vai levar para efetivamente uma ótima produção. Claro que tem também, né, o fator climático que ele é decisivo, principalmente no florescimento das culturas de inverno, depois de uma parte no desenvolvimento e também lá na época da colheita. O grande medo do agricultor, o que a gente mais tem acompanhado, é como vai se portar o tempo, principalmente no período de floração, falando especificamente ou principalmente do trigo. É uma incógnita que nós não temos ainda um 100% de previsibilidade possível e se tiver, se ocorrer isso, não tem como evitar, não tem como proteger lavouras que não chovem em cima. O que tem é proteger as lavouras contra as doenças fúngicas. Isso é um critério básico, né? Seguindo o Cristal Rural, hoje é domingo, 7 de junho do ano de 2026. Estamos já ingressando no mês das festas juninas. Se faltar calendário, o pessoal faz festa julina e não tem problema nenhum. Importante é a festa, né? A música do nosso Rio Grande do Sul.

E já encerrando o Cristal Rural de hoje, um abraço para o Alessandro Gasparin, esteve nos visitantes semana passada. Sucesso para você, Alessandro, na volta como o principal líder aí do nosso Sindicato dos Trabalhadores Rurais Soledade Mormaço. Sucesso para você e que as coisas realmente se resolvam como sempre foram resolvidas, com teu talento e o teu trabalho. Chegamos ao fim então de mais uma edição do Cristal Rural. Hoje nós percorremos alguns temas de relevância. Falamos sobre pragas quarentenárias, destacando aquelas que estão presentes no Brasil e exigem vigilância constante, como o cancro cítrico, o caruru palmeri. Também abordamos o VBC das culturas de inverno, mostrando que, como esse indicador econômico traduz em números a força da produção de trigo, cevada, aveia e canola aqui no Rio Grande do Sul. Também trouxemos novidades e curiosidades da nossa pecuária gaúcha, o prognóstico climático para junho aqui em Soledade e região, os manejos iniciais nas culturas de inverno, fundamentais para garantir lavouras bem estabelecidas e produtivas. E a conclusão que fica é muito clara, né? O futuro do campo depende de informação, prevenção e também inovação. Seja no controle das pragas, na adoção de tecnologias sustentáveis ou na valorização das nossas culturas e pecuária. O produtor gaúcho mostra que está preparado para enfrentar desafios e aproveitar oportunidades. Cristal Rural se despede por hoje, mas segue firme na missão aqui de levar conhecimento e fortalecer quem vive da terra. Então, até a próxima edição. Deixamos vocês com a música do Rio Grande do Sul, agradecendo o nosso patrocinador Sicredi, aniversário premiado Sicredi, 2 milhões em prêmios para você. 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Na sequência tem a missa dominical desde a Igreja Matriz Nossa Senhora da Soledade. Até domingo.

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0: e os aqui presentes na Igreja Matriz, nossa fraterna saudação de paz e bem.
1: Paz e bem.
0: Nesse domingo, celebramos a misericórdia de Deus, manifestada por meio de seu Filho, Jesus Cristo. Firmes na esperança e na fé, celebramos nosso Deus, que deseja ver sua Igreja vivendo o amor e a misericórdia. Iniciemos com o canto número 167 do Inário.

0: E como povo eleito, reunido, celebremos a nossa fé neste dia dedicado exclusivamente ao Senhor. Em nome do Pai, do Filho, do Espírito Santo.
1: Amém.
0: Que a graça de nosso Senhor Jesus Cristo, o amor do Pai, nosso Deus, e a comunhão do Espírito Santo, com a proteção da nossa Padroeira Nossa Senhora da Soledade, estejam sempre convosco.
2: Bendito seja Deus que nos reuniu no amor de Cristo.
0: Reunidos nesse amor divino, abramos o coração para acolhermos o perdão.
3: No início dessa celebração eucarística, peçamos a conversão do coração, fonte de reconciliação e comunhão com Deus, com os irmãos e irmãs. Senhor, que fazeis passar da morte para a vida quem ouve a vossa palavra, tende piedade de nós.
4: Senhor, tende piedade de nós.
3: Cristo, que quiseste ser levantado da terra para que tenha vida eterna todo aquele que crê em vós, tende piedade de nós.
4: Cristo, tende piedade de nós.
3: Senhor, que nos submeteis ao julgamento da vossa cruz para levar-nos à glória da ressurreição, tende piedade de nós.
4: Senhor, tende piedade de nós.
0: Deus de misericórdia, tenha compaixão de todos nós. Perdoe os nossos pecados, nos conduza, Senhor, pela mão nesta vida, para um dia merecermos habitar plenamente a vida eterna.
1: Amém.

0: Oremos. Estabelecemos comunhão com quem nos acompanham nos seus lares, através da tua rádio cristal, os membros da nossa família, as realidades das quais fazemos partes. E com toda a igreja rezemos assim. Ó Deus, fonte de todo bem, atendei ao nosso apelo e fazei-nos por vossa inspiração pensar o que é certo e realizá-lo com vossa ajuda. É o que vos pedimos por nosso Senhor Jesus Cristo, vosso Filho, que é Deus e convosco vive e reina na unidade do Espírito Santo por todos os séculos dos séculos. Amém.
1: Acolhamos a palavra que nos desafia a seguir Jesus.
2: Leitura do livro do Êxodo. Leitura da profecia de Oséias. É preciso saber segui-lo para reconhecer o Senhor. Certo como a aurora é a sua vida. Ele virá até nós como as primeiras chuvas, como as chuvas tardias que regam o solo. Como vou tratar-te, Efraim? Como vou tratar-te, Judá? O vosso amor é como nuvem pela manhã, como orvalho que cedo se desfaz. Eu o desbastei por meio dos profetas. Arei-os como palavras de minha boca, como luz, expandem-se meus juízos. Quero amor e não sacrifícios, conhecimento de Deus mais do que holocaustos. Palavra do Senhor.

Falou o Senhor Deus, chamou a terra, do sol nascente a sol poente a convocou. Eu não venho censurar teus sacrifícios, pois

se com fome eu estivesse, porque é meu universo e todo ser. Porventura comerei carne de touros? Beberei acaso o sangue de carneiros?

um sacrifício de louvor e cumpre os votos que fizeste ao Altíssimo. Invoca-me no dia da angústia, e então te livrarei e hás de louvar.

Carta de São Paulo aos Romanos. Irmãos, Abraão, contra toda a humana esperança, firmou-se na esperança e na fé. Assim, tornou-se pai de muitos povos, conforme lhe fora dito: assim será a tua posteridade. Não fraquejou na fé, à vista de seu físico, pela idade, cerca de 100 anos, ou considerando o útero de Sara já incapaz de conceber. Diante da promessa divina, não duvidou por falta de fé, mas revigorou-se na fé e deu glórias a Deus, convencido de que Deus tem poder para cumprir o que prometeu. Esta sua atitude de fé não lhe foi creditada como justiça, afirmando que a fé lhe foi creditada como justiça, a Escritura visa não só à pessoa de Abraão, mas também a nós, pois a fé será creditada também para nós, que cremos naquele que ressuscitou dos mortos, Jesus nosso Senhor. Ele, Jesus, foi entregue por causa de nossos pecados e ressuscitado para a nossa justificação. Palavra do Senhor.

0: Naquele tempo, partindo dali, Jesus viu um homem chamado Mateus sentado na coletoria de impostos e disse-lhe: segue-me. E ele se levantou e seguiu a Jesus. Enquanto Jesus estava à mesa em casa de Mateus, vieram muitos cobradores de impostos e pecadores e sentaram-se à mesa com Jesus e seus discípulos. Alguns fariseus viram isso e perguntaram assim aos discípulos: por que vosso mestre come com os cobradores de impostos e pecadores? Jesus ouviu a pergunta e respondeu: aquele que tem saúde não precisa de médico, mas sim os doentes. Aquele que tem saúde não precisa de médico, mas sim os doentes. Aprendei, pois, o que significa: quero misericórdia e não o sacrifício. De fato, eu não vim para chamar os justos, mas os pecadores. Eu não vim para chamar os justos, mas os pecadores. Palavra da salvação.
1: Glória a vós, Senhor.

0: Prezados, queridos, amados irmãos e irmãs aqui presentes, aqueles que nos acompanham pela tua rádio, paz e bem. Que bom que já estamos vivenciando esse domingo, adiantados no tempo, já estamos na metade do ano e estamos então vivendo esse dia de graça do Senhor. É muito próprio nós católicos, cristãos, né? Irmos na igreja neste dia, que além de lazer, descanso, passeio, turismo e tudo mais, é o dia por excelência da gente se encontrar em comunidade de fé. Fizemos tudo isso porque sabemos que necessitamos da graça de Deus. Imagino, né, a gente vê pessoas, certamente pessoas aqui que trabalham no CCR, outros em outros ramos de profissão, e todos estamos na mesma situação, necessitados da graça de Deus, porque somos pecadores, porque somos humanos, porque não somos perfeitos. E o Evangelho vem nos animar, nos motivar para a vida. Lembrando que muitas pessoas às vezes julgam outras por serem boas, por serem perfeitas, por serem talvez mais próximas da santidade. Mas a liturgia desse final de semana nos vem dizer que temos que ter um olhar caritativo, um olhar misericordioso para com os pecadores, para com as pessoas necessitadas. E olha que fazendo meu turismo antes da missa aqui na igreja, a gente conversava, né? Quanto as pessoas necessitadas precisam da nossa acolhida. Lembrando que independentemente da profissão, da área que nós trabalhamos, nós devemos ser profetas lá no nosso trabalho. É o que nós vemos na primeira leitura. Oséias, profecia de Oséias, ele era um agricultor. E ele viu Jeroboão, o rei, explorar os seus súditos, né? Os agricultores, para produzir mais para os seus senhores, os grandes da época. Mas Oséias não ficou indiferente com a situação do povo sofrido, porque o povo fazia agrados a Deus, sacrifício, mas não tinha misericórdia, principalmente os mais poderosos. E aí é que Oséias diz, né? Eu não quero sacrifício, mas sim misericórdia. E queridos, uma coisa tenhamos convicção: não existe justiça sem misericórdia. É só nós olharmos na nossa realidade, tiro pela pessoa em situação de rua, que nos vem pedir coisas. Se nós fôssemos pela razão, nós não daríamos, nós não ajudaríamos. Vamos dizer, vocês não querem trabalhar e ficam no bem bom. Mas a justiça nos requer que ajamos com o coração, com a misericórdia. Não nos colocarmos, né, a empatia no lugar deles para a gente compreender. Lembrando também que Jesus dá um tapa de luva nos mestres da lei, que entendiam tudo de lei, de razão, mas não entendiam do amor, do afeto do coração. Por isso Jesus não olha se somos bons, perfeitos, se somos mais santos ou não. Ele olha certamente a nossa miserabilidade, as condições que vivemos, o esforço que fazemos para melhorarmos. Por isso ele passa numa coletoria de impostos e tinha um cara chamado Mateus, que inclusive é o autor do Evangelho. Lembrando que é bom a gente situar cobradores de impostos, eles eram como quase autônomos, pequenos empresários. Eles tinham que cobrar a mais para tirar uma parte para eles, porque o outro ia para o governo, né? Para a pessoa que governava na época, e possivelmente para os romanos. E aí os judeus não gostavam, porque achavam que os cobradores exploravam o povo. Eles eram explorados e acabavam que tinham que explorar também para tirar os seus, né? Para sobreviverem. E aí então eles tinham uma má fama como desprezíveis, desonestos. E Jesus convida exatamente Mateus, e certamente Mateus não era o que mais cobrava. E Mateus prontamente aceita o convite e segue a Jesus. Certamente, muitas pessoas que se acham boas, às vezes até são convidadas, mas não dizem sim. Geralmente são as mais humildes, mais simples, as mais trabalhadoras que dizem um sim gratuito para um trabalho gratuito, seja na igreja ou voluntário. Pois Mateus então fica tão agradecido que faz um jantar para Jesus e convida, certamente atraiu outros colegas da sua profissão, cobradores de impostos, outros pecadores aos olhos dos judeus, dos mestres da lei. E eles, ao invés de falar para Jesus, não sei porquê, foram falar para os seus discípulos: olha esse cara que se diz o tal, o justo, o santo, como é que é o mestre, como é que come com pecadores, com esses carinhas aí, desonestos. E Jesus antecede a resposta dos discípulos e diz, né? Não é a pessoa saudável que precisa do médico, mas os doentes. E eu não vim para buscar vocês que se julgam justos, mas os pecadores. Olha que confortável, que bom para nós ouvirmos, né? Não sei se você se sente igual a eu, também me sinto pecador, justo, pessoa dependente da graça de Deus. Isto é muito bom para nós. Então, queridos, quanto mais a gente se achar pequeno, mais certamente nós temos espaço para a graça de Deus. Quem se acha perfeito, justo, com a fé inabalável, não precisa muito de Deus, né? Já está pronto. Mas Deus é para quem o procura, e principalmente as pessoas necessitadas. Nós somos justificados pela fé, nós dependemos sim da graça de Deus, como nos fala Paulo na segunda leitura que ouvimos. Olhando um pouquinho para a nossa realidade, a sociedade, como a gente vê que o povo tem um olhar distorcido, né, para os pobres, para as pessoas necessitadas. A sociedade não valoriza, acha que tem todo o direito, porque se acha justa, honesta. Então, os pobres, necessitados, são vagabundos, são desonestos. Na sua maioria, nós sabemos que não é assim. Há muitas injustiças. E olha, volto a dizer, queridos, não há paz sem justiça, e não há justiça sem coração, sem a misericórdia, sem o nosso amor caritativo. Que Deus nos dê a graça, então, da busca da nossa santidade e nos aproximarmos, quem sabe, da perfeição. Bem verdade que nunca alcançaremos, só perfeito, só santo é Deus. Mas que Deus nos dê a graça do seu seguimento, que assim seja. Louvado seja nosso Senhor Jesus Cristo. Creio em Deus Pai,
1: Todo-Poderoso, Criador do céu e da terra, e em Jesus Cristo, seu único Filho, nosso Senhor, que foi concebido pelo poder do Espírito Santo, nasceu da Virgem Maria, padeceu sob Pôncio Pilatos, foi crucificado, morto e sepultado, desceu à mansão dos mortos, ressuscitou ao terceiro dia, subiu aos céus, está sentado à direita de Deus Pai Todo-Poderoso, de onde há de vir julgar os vivos e os mortos. Creio no Espírito Santo, na Santa Igreja Católica, na comunhão dos santos, na remissão dos pecados, na ressurreição da carne, na vida eterna. Amém.
0: Irmãos e irmãs, motivados pela esperança que brota do exercício da misericórdia do Senhor e no Senhor, apresentemos a Ele nossas preces, pedindo: atendei, Senhor, nossa oração.
2: Atendei, Senhor, nossa oração.
3: Pelo Papa Leão e todo o clero, para que o Senhor os cumule de todas as graças, para que possa servi-lo e testemunhá-lo, pedimos.
2: Atendei, Senhor, nossa oração.
3: Pelos irmãos e irmãs de vida consagrada na Igreja, para que perseverem na vivência dos conselhos evangélicos, antecipando nesta vida o que almejamos alcançar um dia no céu, pedimos.
2: Atendei, Senhor, nossa oração.
3: Pelas famílias, para que cultivem em seus lares a boa nova do Evangelho e recordem-se de que pertencem à grande família de Deus, pedimos.
2: Atendei, Senhor, nossa oração.
3: Pela nação brasileira, para que pela intercessão da Mãe Aparecida promova a paz e a justiça social, pedimos.
2: Atendei, Senhor, nossa oração.
3: Por todos os catequizandos, para que possam crescer em sabedoria, conhecer mais sobre o amor misericordioso que vem de Deus e sentir a alegria de seguir os ensinamentos de Jesus, pedimos.
2: Atendei, Senhor, nossa oração.
0: É o que vos pedimos, Senhor, por Jesus Cristo, na unidade do Espírito Santo.
4: Amém. Participando da mesa eucarística, olhamos agradecidos a Jesus que nos chama e lhes apresentamos nossas fragilidades, certos que Ele nos cura. Participemos todos da procissão eucarística cantando o canto número 182 do Inário.

0: E oremos, irmãos e irmãs, para que o nosso desejo de vida, de Jesus, as nossas ofertas, sejam aceitos por Deus Pai Todo-Poderoso.
1: Receba, Senhor,
2: em suas mãos esse sacrifício para a glória do seu nome, para o nosso bem e de toda a Santa Igreja.
0: Olhai, Senhor, com bondade, nossa disposição em vos servir, para que nossa oferenda vos seja agradável e nos faça crescer no amor. Por Cristo nosso Senhor. Amém. O Senhor esteja convosco.
2: Ele está no meio de nós.
0: Corações ao alto.
2: O nosso coração está em Deus.
0: Ora, se o nosso coração está em Deus, então demos graças ao Senhor, que é nosso Deus.
2: É nosso dever e nossa salvação.
0: Na verdade, é digno e justo, é nosso dever e salvação dar-vos graças sempre em todo lugar, Senhor Pai Santo, Deus Eterno e Todo-Poderoso. Vós nos concedeis a cada momento o que mais nos convém e conduzis a vossa igreja por admiráveis e diversos caminhos. Vós não cessais de ajudá-la com a força do Espírito Santo, para que, sempre fiel ao vosso amor, jamais deixe de invocar-vos na tribulação, nem se esqueça de louvar-vos na alegria, por Cristo Senhor nosso. Por isso, associados aos coros dos anjos, nós os louvamos com alegria cantando.

0: Na página 17, encontrareis a oração eucarística número 2, depois dos santos. Na verdade, ó Pai, vós sois santo e fonte de toda a santidade. Santificai, pois, estes dons, derramando sobre eles o vosso Espírito Santo, a fim de que se tornem para nós o corpo e o sangue de nosso Senhor Jesus Cristo.
1: Enviai o vosso Espírito Santo,
0: estando para ser entregue, e abraçando livremente a paixão, Jesus tomou o pão, deu graças, o partiu e o entregou a seus discípulos, dizendo: Tomai todos e comei, isto é o meu corpo que será entregue por vós. Do mesmo modo, ao fim da ceia, ele tomou o cálice em suas mãos e, dando graças novamente, o entregou a seus discípulos, dizendo: Tomai todos e bebei. Este é o cálice do meu sangue, o sangue da nova e eterna aliança, que será derramado por vós e por todos para a remissão dos pecados. E fazei isto em memória de mim. Eu não quero sacrifício, mas a misericórdia. É Jesus, mistério da fé e do amor.
1: Todas as vezes que comemos deste pão e bebemos deste cálice, anunciamos, Senhor, a vossa morte, enquanto esperamos a vossa vinda.
0: Celebrando, pois, o memorial da morte e ressurreição do vosso Filho, nós os oferecemos, ó Pai, o pão da vida e o cálice da salvação. E vos agradecemos porque nos tornastes dignos de estar aqui nesse dia dedicado a vós, em torno deste altar, e vos servir.
1: Aceitai, ó Senhor, a nossa oferta.
0: Suplicantes vos pedimos que, participando do corpo e sangue de Cristo, sejamos reunidos pelo Espírito Santo num só corpo.
1: O Espírito nos una num só corpo.
0: Rezemos por nós, Igreja viva, necessitada. Lembrai-vos, Senhor, da vossa Igreja peregrina neste mundo, que possamos crescer na atitude de misericórdia para com os necessitados. Em comunhão com o nosso Papa Leão, nosso Bispo Nélio, os bispos do mundo inteiro, com os presbíteros, ou seja, os padres, diáconos, ministros, religiosos, enfim, com todo o vosso povo.
1: Lembrai-vos, ó Pai, da vossa Igreja.
0: Lembrai-vos também, Senhor, dos nossos irmãos e irmãs que adormeceram na esperança da ressurreição. As pessoas que partiram nesse dia, quantas, né, frequentava essa missa neste horário, os nossos familiares, amigos, conhecidos, quantas pessoas encontraram-se com a irmã morte nesses últimos tempos. Acolhei, Senhor, as pessoas que morrem como indigentes, sem um enterro digno. Acolhei-as todas junto a vós, na luz de vossa face.
1: Concedei-lhes, ó Senhor, a luz eterna.
0: Enfim, nós os pedimos, tende piedade todos nós e dai-nos participar da vida eterna, com a Virgem Maria, Mãe de Deus, São José, seu esposo, os apóstolos, todos os santos que neste mundo viveram na vossa amizade. Lembramos os santos populares deste mês. Enfim, Senhor, todos, a fim de vos louvarmos e glorificarmos, por Jesus Cristo, o vosso Filho. Por Cristo, com Cristo e em Cristo. A vós, Deus Pai Todo-Poderoso, na unidade do Espírito Santo, toda a honra e toda a glória, agora e por todos os séculos dos séculos.
1: Amém.
0: Amém. Veja que a liturgia está muito condizente com esta oração, né? Temos que ter, de fato, misericórdia com quem necessita. pois a gente não diz Pai Nosso porque somos uma grande família de irmãos, e é o que vamos fazer novamente. Pai Nosso,
1: que estais no céu, santificado seja o vosso nome. Venha a nós o vosso reino. Seja feita a vossa vontade, assim na terra como no céu. O pão nosso de cada dia nos dai hoje. Perdoai as nossas ofensas, assim como nós perdoamos a quem nos tem ofendido. E não nos deixeis cair em tentação, mas livrai-nos do mal. Livrai-nos, Senhor, do mal, da arrogância, da autossuficiência. Enfim, livrai-nos de todos os males e dai-nos sempre a graça da vossa paz. Que, ajudados pela vossa misericórdia, sejamos sempre livres do pecado e protegidos de todos os perigos, enquanto aguardamos a feliz esperança da vinda do nosso Salvador Jesus Cristo. Vós é o reino, o poder e a glória para sempre.
0: Lembremos-nos que não há justiça sem paz. Aliás, não há paz sem justiça. Por isso, rezemos pela paz. Senhor Jesus Cristo,
1: disseste aos vossos apóstolos, eu vos deixo a paz, eu vos dou a minha paz. Não olheis os nossos pecados, mas a fé que anima a vossa igreja. Dai-lhe segundo o vosso desejo a paz e a unidade. Vós que sois Deus, com o Pai e o Espírito Santo. Amém.
0: Irmãos e irmãs, que a paz de Jesus Cristo seja sempre convosco.
1: O amor de Cristo nos uniu.
0: Paz e bem.
1: Paz e bem.
2: Cordeiro de Deus,
1: que tirais o pecado do mundo, tende piedade de nós. Cordeiro de Deus, que tirais o pecado do mundo, tende piedade de nós. Cordeiro de Deus, que tirais o pecado do mundo, dai-nos a paz.
0: Não são as pessoas saudáveis que precisam de médico, mas as doentes. Felizes somos nós, porque necessitamos da graça de Deus. Por isso, após ouvirmos a sua palavra, vamos recebê-lo na Eucaristia. É Jesus Cristo, Cordeiro de Deus, que tira o pecado do mundo.
1: Senhor, eu não sou digno de que entreis em minha morada, mas dizei uma palavra e serei salvo.
0: Que seu corpo e sangue nos guarde um dia para a vida eterna.
3: Amém. A Eucaristia é a prova viva do amor que se entrega por inteiro, num gesto de misericórdia. Aproximemo-nos enquanto cantamos o canto número 438 do livro.

0: Rezemos juntos a oração pelas vocações na página 230 do nosso livrinho. Jesus, Mestre Divino, que chamastes os apóstolos a vos seguirem, continuai a passar pelos nossos caminhos, pelas nossas famílias, pelas nossas escolas, e continuai a repetir o convite a muitos de nossos jovens. Dai coragem às pessoas convidadas, dai força para que vos sejam fiéis, como apóstolos leigos, sacerdotes, religiosos e religiosas, para o bem do povo de Deus e de toda a humanidade. Amém. Ave Maria, cheia de graça, o Senhor é convosco. Bendita sois vós entre as mulheres, e bendito é o fruto do vosso ventre, Jesus. Santa Maria, Mãe de Deus, rogai por nós, pecadores, agora e na hora de nossa morte. Amém.
1: Nossa Senhora da Soledade,
2: rogai por nós.
1: Por esse encontro de fé, e a gente vê, né, como nós somos influenciados por outras pessoas. Basta uma pessoa levantar e toda a comunidade vai aos poucos se levantando. Isso prova como nós também podemos ser influenciados para o bem, né? Coisas boas, a gente pode ser bem influenciados. Por tudo isso, digamos um grande obrigado a Deus. Glória ao Pai, ao Filho e ao Espírito Santo.
2: Como era no princípio, agora e sempre. Amém.
1: Deus é amor, e quem permanece no amor, permanece com Deus, e Deus permanece com a pessoa. Oremos. Senhor de bondade, a vossa força salvadora nos liberte das más inclinações e nos conduza pelo caminho do bem. Por Cristo nosso Senhor. Amém. Lembramos que agora, depois aqui da missa, tem uma missa solene, né? Não é festa, porque não tem almoço, não vai ter baile, não vai ter rifa, não tem os festejos sociais, populares, mas sim a celebração solene em honra a Santo Antônio, às 10h30, na comunidade Loteamento Ortiz. Também vai ter primeira Eucaristia agora, com os três catequizandos, na Nossa Senhora da Saúde. E lembremos que no próximo domingo, nós teremos às 15, teremos a missa das 9, esta aqui, pois às 15 horas e às 18 horas, missa do Crisma, sacramento da Crisma. Não haverá, queridos, missa das 18, das 19 horas, tá bom? Já lembramos que quem quer intenções tem que marcar para a missa do sábado à noite. Não vai ter intenções domingo de manhã e muito menos no domingo nas missas de Crisma, porque são 150 e poucos crismandos, 130 e poucos, melhor, tá bom? Não haverá missa das 19 horas no próximo domingo. Alegres pelo encontro, vamos assim concluindo. O Senhor esteja convosco.
2: Ele está no meio de nós.
1: Senhor Deus, porque acreditamos na vossa presença, que tudo se dá um novo sentido, ressignifica os fatos, como a morte em ressurreição, sofrimento em esperança. Dignai-vos a conceder sabedoria, graça, proteção e bênção sobre esses vossos filhos e filhas, e aqueles e aquelas que também nos acompanham nos seus lares. A todos concedei-lhes também, Senhor, o necessário para bem viverem. Vós que sois o Pai, o Filho, o Espírito Santo. Amém. Tenhamos um bom domingo, uma ótima semana, e vamos em paz, porque o Senhor sempre nos acompanha.

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2: É, tamo chegando!
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2: Brigadão por você estar aí junto com a gente a partir de agora, curtindo nosso Paixão Arte Sertaneja. Seja bem-vindo aí em toda a cidade e região, certo? Tamo agora, a partir desse exato momento, com você por aqui. Ah, coisa boa demais ter você com a gente, certo? Vamos que vamos, aqui na nossa programação. Ô, maravilha!
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2: É, fica ligado aí, ok? E agora? Chegando para dar aquela participação especial no seu domingo. Vai mandando, vai digitando aí o teu alô, o teu toque e o teu beijo pra quem você tanto adora. Tamo junto, brigadão. Tá aí sempre com a gente em 100.5. Vamos abrindo aí com aquelas que marcaram época, que fizeram história. Então se ligue com a gente, que a partir de agora tem Paixão Arte Sertaneja. No melhor domingo aí do seu rádio. Vamos junto por aqui. Ó, manda aí que a gente vai estar te esperando, certo? Pra fazer aquele clima mais exato, principal e total. Ó, dá volume. Vamos aqui na nossa programação 100.5. Tá no ar.
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2: Ah, com certeza. Brigadão aí.

É só pra começar. Alô, Margarete, tá mandando uma bem show aí pra Lourdes, né? Mais tarde, lá mais pra frente aí do domingo, vamos fazer um agito aí, ok? Valeu, tamo aqui pra fazer o melhor, né? Sempre tocando aquelas mais interessantes. Manda teu alô aí que tá liberado, 99222987.

Legal, aqui com a gente, quem tá mandando aqui o sucesso, tá bom? Jaciara Malaquias, valeu Jaciara, tudo de bom, tudo de maravilhoso aí, tenham um ótimo dia 10, tá certo? Brigadão e vamos junto por aqui e que venha uma semana aí abençoada. É, vamos ter fé aí que vai dar tudo certo, tá beleza? Quem mais que tá mandando alô aqui com a gente, né? O Jorge, aí, Jorjão, abraço e tudo de bom. Vamos lá, que segue aqui o nosso sucesso de algum tempo, né? Tá bom? Vamos assim, com ele, ó. É, sucesso total dele, Nando Moreno. Vamos lá, aí, Nandão. 2 para as 10.

os sucessos daquele tempinho que a gente não esquece tão cedo e tão fácil. Não! Estamos aqui com você, relembrando os sucessos aí, relembrando aquela aí mais marcante e impressionante. Vamos que vamos! Dá volume aí! Ô, Walter! Tá mandando pra Helena, que tá junto aí com ela há 26

0: coisa boa.
1: Mais uma emplacadíssima aí, de algum tempo, bem bom, hein? É, aquelas que, ó, fizeram história, estão de volta aqui na tua Rádio Cristal. Olha ele e elas, Amadão Batista, Simone e Simária, a dupla Cici. Vamos lá. Como é que é, Amadão?

encontrar isso aí do sertanejo. É por aqui, hein? Na tua Rádio Cristal, Amadão, mais amado do Brasil. Alô, Sirlei! Tá curtindo a gente aí com o maridão?

As melhores de algum tempinho aí pra você aqui no nosso Paixão Arte Sertaneja. E tem mais, continua você mandando aí seu alô, tudo mais, ok? Esse domingo fechadão, bem nublado, ok? Possibilidade de chuva aí zero por enquanto, tá bom? 16 graus é a temperatura e vamos que vamos para fazer aquele clima mais...

difícil de voltar, mas tá fácil de tocar. Estamos aqui na sua manhã deste domingão. Opa, coisa boa. Quem é que tá participando com a gente aí? Manda teu alô, ok? Pra você aí, né? Pra quem você tanto adora, admira e quer muito bem, certo? Então manda aí que a gente tá te esperando aqui na nossa programação da tua Rádio Cristal. Ô Wilson tá mandando aí pra toda a família Pires que estão curtindo a gente. Brigadão e vamos que vamos aqui relembrando, matando aquela saudade que insiste, né? A gente dá um jeito por aqui na nossa programação do Domingão. Coisa boa demais. Vamos juntos. Ó, tem também aqui o alô do Elton. Ô, Eltonzão. Abraço aí, tudo de bom. Certo? Sempre curtindo aí a programação 100.5. E agora chegando ela aí, a Paulinha Fernandes, uma das grandes tocadas. E a gente sempre recorda, relembra, aqui.

Legal, Paulinha Fernandes. Essa aí tem história também. Ó, manda aí como é que tá teu domingo, hein? Tá onde? Tá em casa? Tá em algum parente aí? Manda com a gente aqui na nossa programação. Vamos dividir juntos a emoção máxima aí do domingão. Ô Luiz, tá mandando essa aqui pra todo mundo.

0: Mirosmar aí cantando essa lenda, hein? Ô Zezé de Camargo não pode faltar. Opa, bom dia, estou ouvindo aí, peço uma música do Sandro Lúcio pra guria do bar. Estou aqui tomando, né, uma cerveja, isso? Beijo. Aqui é a prima Mara, tá bom? Marisa, Paula, Vanessa, Vana, Laura, Juju. Não entendi aqui um pedaço aqui da mensagem, tá bom? Estou bem acompanhado com as moças bonitas aí, tá bom? Valeu! Brigadão, certo? Tamo junto aí, fazendo aquele clima do domingo. Maravilhoso, total aqui na tua Rádio Cristal. Ô, Joyce também tá junto com a gente, tá aí com a família, né? A mãe Vera, o pai Pedrão aí. Ô, Pedro, tudo de bom? Também a Juliane tá mandando aí pra todo mundo que tá com a gente, curtindo a certeza. Sertanejas mais maravilhosas aí de todos os tempos, aqui na tua Rádio Cristal. O Roberto também tá aí com a gente. Valeu, Robertão. Abraço, tudo de bom. Vamos que vamos por aqui, certo? Ó, a Joyce também tá mandando aí para todo mundo e pro Fernando, que tá curtindo e ouvindo a gente. Bota uma bem especial aí, porque a gente tá aqui, né, no chimarrãozinho por enquanto, né? Já já vai ser aquela carne maravilhosa, vai sair, né, aquele churrasquinho total aí do domingo, que não pode faltar, né? Nem que seja um osso com um pouco de carne, né? Para dar um gosto bom. Maravilha! Vamos lá que tem mais aqui, ó. Segue o nosso sucesso. Ó, da programação aí, 100.5. Ok? Vamos lá! Bruno e Marrone!
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0: Bruno e Marrone. Opa, vamos lá, pessoal, tá acordando um pouco mais tarde, é domingo, né? O tempo não tá muito colaborativo, não tá contribuindo muito, né? Mas vamos lá, é domingaço aí com você aqui na tua Rádio Cristal. Ô, Senoí, tá mandando pra quem aqui? Tá mandando pra todo mundo aí que tá com a gente, beleza? Isso mesmo, vamos lá, vamos aqui dar uma destacada na tua participação. Ó, o pessoal que já tá no churrasquinho aí, ó. Ó, vamos ver, tem um videozinho aqui, vamos ver se tem áudio, o que que tem aqui. Oi.
1: É 456. É.
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0: A turma tava jogando lá, não sei o que, tá jogando moeda ali e tal. Não faço a mínima ideia que jogo é esse. Cara e coroa. Isso, vamos lá aqui na nossa programação, ok? O churrasco de ontem à noite aqui, tá certo. É, porque eu tô vendo que a carne ali já tá pronta, bem dizer, né? Pensei, o pessoal tá aí bem cedo hoje, tá bem antecipado, né? De ontem à noite, tá bom? Silva aí, né? O Márcio Silva está completando mais um ciclo de existência aí na sua trajetória, né, amigão? Deus derrame bênçãos a ele e todos nós aí. Amém! Valeu aí, guri! O Inês, né? É ela, a Inês. Tá bom, valeu, Inês! Mesmo que eu vi que aquele churrasco ele já estava pronto, né? Pensei, ué, já compraram pronto. Certo! Vamos que vamos aí, bom dia, opa, estamos aqui, né, com a voz meio esgualepada, meio brabo, esse tempo aí também não colabora com a gente que trabalha com a voz, né, principalmente, tá bom? Aqui, ó, a Silvana Lodi de Arvorezinha, hoje quero homenagear meu esposo Célio Lodi, está de aniversário, quem manda é a sua esposa aí, Silvana, e o seu filho Caetano. E se der, coloque a música aí, Pai e Filho, do Rick Renner. Tá bom? Valeu! Vai mandando um alô aí com a gente, certo? Estamos aqui fazendo o climaço deste domingão aí. Ó, também a participação da Brenda, tá mandando aí pra todo mundo. Valeu, Brenda! Pedindo assim, ó! Eles! Chico Rei

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Christian e Ralph aí pra você aqui na nossa programação. E agora eles aí, ó. Teodoro e Sampaio pra fazer aquele clima bom demais aqui na programação. Fica ligado! Teodoro e Sampaio pra fazer aqui o clima, ó. Vamos lá, aqui na 100.5, certo? Vamos lá, agora sim, vamos tocar ela certinho aqui pra você, ok? Chegando eles, os monstros do sertanejão, é daquele tempo, hein?

Os poderosos aí, Teodoro e Sampaio. Ó, a nossa amiga lá tá mostrando aqui que tá preparando o churrasquinho daqui a pouco, né? O chimarrãozinho já tá ali, né? Só doido pra ser tomado. Maravilha, vamos lá. Bom dia, se preparando para um churrasquinho, né? Manda uma música do Amado Batista aí, Folha Seca. Tá bom. Quem é aqui? A nossa amiga Leni. Valeu, Leni. Isso aí, já tá no preparativo aí do carvão, né? Isso. Tá bom, botar umas brasas boas aí, porque vai dar um churrasco show daqui a pouquinho. Certo. Também a participação aqui do Valderi. Tá mandando aí para toda a família, né?

E essa aqui que tal, ó? Gino e Gino! Manda teu alô aí! Bota teu print aí do churrasquinho daqui a pouco, né? Já vai começar. Se prepara.

vai, tá ficando bom o negócio aí, aqui na tua Rádio Cristal. Mais uma bem colocada, daquela aí, que a gente sonhava e acontecia. Vamos aqui, no nosso Paixão e Arte.

Tempinho Bom aí de João Paulo e Daniel. Quem mais que tá mandando alô aí com a gente? Né, tem aqui, ó, Silvia, tá mandando aí pra todo mundo. Ótimo domingo! Quem é que tá mandando esse ótimo aqui? Vamos achar aqui, é o Jonathan. Valeu, Jonathanzão. Aí, gurizão. Tamo que tamo, né? E vamos lá. Nosso domingo... Aí, carrancudo, né? Nosso domingo bravo aí. Tá feio, tá cinzento aí. Eu achei que ia pintar um solzinho hoje, mas nada por enquanto, né? Tá bom? Ó, tem aqui também a Luíse, que tá mandando uma deles. Aí, Luíse, aqui na nossa programação. Tá mandando Rick Renner. Mais uma das grandes colocadas aí do passado.

0: E aí, é o sucesso deles, Rick Renner, o Adroaldo, tá curtindo aí a nossa programação em Infoutora. Obrigado pela sintonia em Infoutora. Xavier, tá saindo um churrasco daqueles bem no estilo, bem no capricho aí do nosso domingaço. Uma coisa boa demais, hein? Vamos aqui. Também tem Helena mandando uma pro Jair aí, que faz a melhor caipira de toda a região. Ó, Jairzão, tá bem cotado aí, amigo. Vamos que vamos, então. É assim, ó, com elas, as patroas. Tá sendo uma daquelas, hein? De Leandro e Leonardo.
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0: assim, hein? Ó, mais uma, hein?

nosso Paixão e Arte Sertaneja. Vai mandando aí o teu alô, o teu toque, beijo e tudo mais, né? Isso, vai dando aí aquela chegada bonitaça aqui na nossa participação do Domingão. Tem aqui o Wellington, tá mandando aí para toda a família Fagundes, que estão curtindo a gente. Brigadão! Vamos lá, né? Dando uma agitada, fazendo um clima especial em mais um Domingão. É o primeiro final de semana aí chegando pra valer de junho, esse mês 6 aí, e tamo junto, coisa boa demais. Ó, a Elida também tá mandando aí pra todo mundo, certo? E agora, ó, é assim, tem eles, Teodoro Sampaio, participação, Mato Grosso e Matias. Ei, qualidade no sertanejo.

que segue o nosso domingaço aí. Tem mais, muito mais. Ó, Leandro. Leandro tá mandando pra quem, hein, Leandro? Tá mandando aí pra todo mundo. Vamos lá. Agora é com eles, ó. Leandro e Eduardo Costa. Ei, essa é pra judiar.

Esse é pra peito fortíssimo, é ou não é? Aqui na nossa programação do Paixão e Arte Sertaneja. Vamos dar uma embalada agora, vamos lá. Gino Ingeno, ô André, tá ouvindo, curtindo a gente aí em Espumoso.

0: Tamo aqui, dando aquela agitada bem boa.
1: É. Que modão bom, só aqui na tua rádio Cristal, Paixão, Paixão Arte Sertaneja.
0: É, tamo junto, aqui seu amigão Márcio 10, no seu domingaço, bom demais aí. Tem a participação do Flávio, que tá mandando aí pra todo mundo, valeu, tamo junto. Quem mais aqui, ó? A Silvane tá mandando aí especial pra Janete, a sua prima, que tá de aniversário. Ó, pintando uma chuvinha, hoje vai ser isso aí, né? Vai ser essa coisa aí, é tempo fechado, chuvoso, não dá pra esperar muito mais que isso aí do nosso domingão, hein? Tá bom? Mas deixa pra gente que vamos fazer o clima aqui pra você, certo? E vamos lá então, ó. Alan e Aladim, relembrando daquelas, hein? Tá lá no fundão do baú. E nós vamos achando elas.

0: mais uma, hein? Pra dar aquela mexida boa lá no fundo, né, do nosso coração aí. Mais uma das bem qualificadas do passado. Alô, Jordana, tá junto com a gente aí. Brigadão, amiga, certo? Tá pedindo qualquer uma aí do Zezé de Camargo e Luciano. Tá bom, vamos tocar já já por aqui, certo? Também tem o alô aqui, o áudio do nosso amigão. Oi, vamos lá.
1: Ademar Malaquês, quero pedir fio de cabelo.
0: Sim.
1: Deixei para todos os ouvintes que estão na escuta.
0: Tá bom.
1: E para minha velha aqui, que eu vou começar a chapecar uma carne aqui para nós comer.
0: Coisa boa.
1: Um abraço, for atendido, muito obrigado.
0: Tá ok.
1: Por esse lindo programa que tu faz.
0: Valeu, amigão. Tamo junto aí. É o nosso Ademar Malaquias. Vamos lá, né, guri? Isso aí. Vamos lá. Ontem a seleção ganhou 2-1. Tá bom. Não é o time que vai iniciar a Copa. Sábado que vem que o bicho vai pegar, hein? Sábado que vem vai ser, ó, vai ser time mais reforçado do que nunca, hein? Vai ser o time turbinado do Brasil. Tá bom? Vamos lá. É, vamos acreditar, né? Aqui, ó, tem o André, né? O André tá mandando aí pra Silvane. Tá mandando uma bem linda aí na nossa programação aqui do nosso Paixão Arte Sertaneja. Ó, tem o Flávio também, né? O Flávio tá mandando uma bem legal, curtindo assim, ó.
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0: É isso aí, amigão. Ó, tem o Gustavo também. Gustavo tá mandando aí pra todo mundo. Bah, hoje não deu pra fazer a carne, né, no quintal, né? Não deu pra botar lá mais pra frente. Esse tempinho aí não tá ajudando e nem colaborando, né? Mas tudo bem, vamos que vamos aí. Quem é que tá mandando aqui bom dia? Vai lá, tá digitando ainda. Aqui é a Vera. Valeu, Vera! Estamos aqui, né, curtindo aí a programação, mandando um bom dia, cheio de beijos ali. Tá bom? Certo! Ó, tá gravando um áudio agora. Desistiu de escrever. Tá bom, então. Vamos lá. Manda aí. Manda áudio, manda o que você quiser. Tá certo? Que a gente vai estar aqui esperando por você. Vamos lá, vamos ver qual é o áudiozinho aqui. Vamos ver aqui. Vamos lá.
3: Bom dia.
0: Oi.
3: Minha Vera, do bairro Botucaraí. Eu gostaria de pedir a música do Amado Batista, Folha Seca.
0: Tá bom, vamos tocar agora, então. A folha não vai estar seca, que tá chovendo, né? A folha vai estar molhada. Tá bom, mas não tem problema. Vamos lá aqui na programação. Ó, tem o Cássio também. Tá mandando de onde aí? Tá mandando, ó, de Não Me Toque. Tá curtindo a nossa programação. Vamos lá. Ó, Madão aí. 11:24. Ótimo domingão. Vai, manda teu alô aí. Nem que seja um oi, um bom dia. E vamos muito.

0: amadão do Brasil, mais amado. 11:27. 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

0: É, coração, que agora que o negócio vai ficar bom aqui. É, até o início da tarde, tamo junto com você aqui na tua Rádio Cristal. Embelezando aí esse domingo que não tá nada bonito, né? Vamos dar uma ajeitada nesse domingo aí. Pelo menos no sucesso aqui nós vamos arrepiar, tá bom? Vamos junto por aqui. Ó, tem a Adélia. Tá mandando aonde? De Itapera. Tá com a gente aí. Valeu, amiga. Tudo de bom. Vamos lá. Dando uma animadinha boa aí. Dando uma melhorada. Porque o domingo tá feioso. Tá daquele jeito bem inverno, né? Parece que agora, depois dessa chuva aí, vai apertar o frio, hein? Haja touca. Haja luva. E os pés, né? Esse ano nós estamos só no banho sopa, né? Isso. Só joelho, cabeça e pé. Vamos lá aqui, quem é que tá mandando? Oi!
1: Bom dia!
0: Bom dia! Tudo bem?
1: Fazendo almoço e ligadinho na tua Cristal.
0: Oh, que coisa é
1: Cleci, do bairro Missões.
0: Tá bom.
1: Ofereceu uma música para o meu filho Jonathan, para Sim. os outros filhos que estão fora de Soledade e para todos os radio-ouvintes.
0: Uhum.
1: Um abençoado domingo.
0: Maravilha.
1: E uma semana que se inicie com bastante saúde e paz para todo mundo.
0: Isso.
1: Estou fazendo uma carninha de panela com aipim, porque hoje choveu, tirou o ânimo de assar uma carninha.
0: Ah, é.
1: Um abraço e um feliz domingo a todos.
0: Isso mesmo. Valeu, amiga.
1: É uma de Chitãozinho e Chororó.
0: Tá bom, vamos tocar daqui a pouquinho, já vamos achar aí, tá certo? Obrigado aí, com toda a bênção, paz e maravilhas, tá bom? Pra toda a família. Rincão do Araçá, quem é que tá por lá? O Silvio. Daí, Silvio, valeu, tamo junto aí, amigão. Vamos lá, né, atendendo a sua participação aí, sempre no nosso domingão maravilhoso. É, o domingo não ajuda, mas nada é um jeito, né? Nós vamos fazer de conta, né? Nós vamos fingir que tá ótimo. É isso aí. O tempo aí agora é isso mesmo, né? Deu uns dias bons de sol aí, também não podemos reclamar, né? Mas vamos que vamos. É assim que tem que ser e não tem jeito, né? Quem faz o dia bonito é nós. E vamos aí sempre com a esperança de coisas melhores. E mais que tá mandando alô aqui, né? Débora, a Débora tá onde, né? A Débora, aqui ó, tá com o Flávio, isso, tá lá com o Flavião, valeu, obrigado aí de todo coração. Tô pedindo uma Chitãozinho e Chororó, deixa eu achar aqui, peraí, Chitão aqui e Chororó. É, o tempo tá feio e a minha voz também não tá ajudando, mas vamos lá, né, vamos do jeito que dá, tá certo, isso aí. Esse tempo aí não colabora com nós, nem nada, né? Vamos que vamos! Aqui, ao vivaço, ó, ela pediu ali qualquer uma do Chitãozinho e Chororó. Vamos lá para relembrar essa aqui, ó, ao vivo! Ah, não, essa outra aqui é melhor. Essa outra aqui, essa versão aqui é melhor que tem o Zé Ramalho junto, ó. Agora sim, 26 pro meio-dia, no agito do sertanejo, né? A música mais

Chitão e Chororó com Zé Ramalho. Esse domingo aí só pede um som sucesso na Cristal e depois cama. Um tempinho desses, hein? Vamos aqui na nossa programação. Tem aqui a participação, ó, do Adroaldo. Tá mandando aí pra todo mundo. Valeu, Adroaldão. É nóis. Vamos aqui, né, no clima da tua Rádio Cristal. Certo? Aqui, ó, também tem a Pamela. Tá mandando aí pra todo mundo. O Juarez aí que tá numa geladinha, né, com o amigo Flávio curtindo a gente. Em aonde? Estão curtindo aqui, em Soledade, tá bom? Isso, achei aqui, em Soledade, aqui a nossa programação. Tem também o Lúcio, ó, Lucião. Lúcio tá mandando para quem aqui, ó? Para dona Silmara, isso, que tá de aniversário hoje. Parabéns e muitos anos mais. Vamos lá das antigonas aí, que estão pedindo uma deles aqui, ó. O Rafael e também o Jorge, curtindo a nossa programação. Vamos lá! Zezé e Luciano! E aqui é assim, né? Pediu, ouviu, ligou, tocou! 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

0: Churrasco na varanda hoje, né? É isso aí. Tá bom. Vamos que vamos aí no nosso Paixão e Arte Sertaneja. É a tua participação, tô esperando aí. Tá bom? É, manda aí pra gente dar aquela, né, troca de ritmos e estilos por aqui na programação 100.5. Aqui, ó, tá mandando especial aí, é a Silvana Lodi de Arvorezinha, que tá homenageando o esposo aí, Célio Lodi, que está de aniversário. Quem manda é a sua esposa aí, Silvana, e também o seu filho Caetano, tá bom? Isso aí, ela quer o sucesso de Rick Renner. Já, já, oi, quem é que tá mandando oi aqui? É o Jonathan. Valeu, Jonathan, manda aí, vai.
1: Manda essa música pra mim, do Luan Santana.
0: Tá bom, do Luan Santana, ele tá querendo uma aí. Tá certo, ó o churrasco bonito aí, né? Isso, não dá pra ser ao ar livre hoje, mas fizemos de qualquer jeito. O gaúcho dá um jeito, né? Isso, de qualquer forma, nós damos aquela assada, ok? Aqui, ó, quem mais? Bom dia, bom dia. Mandar uma música aí, ouvi com João Paulo e Daniel, bem apaixonada pra mim e todo mundo aí que tá curtindo a rádio. Quem é aquela aqui? Vamos achar direitinho. A Marina, valeu Marina, tudo de bom, mulher, tá certo? Brigadão aí, belíssimo domingo. Ó, também ali, ó, tá um assado bonitaço ali, ó, deixa eu ver, deixa eu dar até uma ampliada aqui, ali, ó, de tudo um pouco. Isso aí, mixaria não é com a gente no domingo, né? Durante a semana vamos no arroz e feijão, mas no domingo tem que ter o assado, né? Tá certo aí, ó, obrigado, quem é amiga aqui que tá mandando

Mas que pai e filho, aqui na tua rádio, é cristal, mais legal e especial. Ó, tem aqui também a participação do Rômulo, tá mandando aí pra toda a família, tá bom, Rômulo? Brigadão aí pela audiência, pelo rádio, sempre bonitão e maravilhosão em toda a região. E a gente segue aqui no nosso Paixão Arte Sertaneja do domingo, hein? Mais glamouroso, top show aí pra você, certo? Vamos lá aqui, o alô tá chegando agora da Fernanda. Ô, Fernanda, tudo de bom aí, certo? Bota uma bem bonita do Daniel, se tiver aí. Sim, vamos achar aqui, vamos encontrando, tá bom? Também a Bruna que tá mandando pra Cassiane, isso, a sua prima que tá de aniversário, estão fazendo aquele churrasquinho, ó, tá bonito esse churrasco aí, ó, tá bem, bem surtido, entendeu? Tudo um pouco, né? É isso aí, pra agradar a família não é fácil, né? Mas a gente vai botando um pouquinho daqui, um pouquinho dali e vai dando tudo certo. Maravilha! Quem mais aqui? Tem a Daisy, né? A Daisy que tá mandando aí para o Fábio, tá bom? Isso mesmo! Vamos que vamos!

Mari, ô Rosemary, tudo de bom aí? Obrigado pela audiência, amiga. Certo, vamos, que tem mais aí? Ó, bota uma bem bonitona das antigaças aí, tá bom? Pra todo mundo aí, certo? E agora, hein, ó? É o nosso Paixão Arte Sertaneja!

0: monstros sagrados aí do sertanejão. Teodoro e Sampaio, engane-me. Tchau, tchau. Tchau, amor. Entre as maravilhosas aí deles. Se liga aí, quem é que tá mandando alô? Tem o Fábio também, o Fábio tá mandando, ó, pra todo mundo. Tá certo? E também tem aqui a Cláudia. Pra quem? Pro Fábio aí, todo amor do mundo. Vamos num áudio aqui? Vamos lá, então. Oi.
1: Bom dia, Márcio.
0: Bom dia.

0: Um abraço, meu amigo. Aqui é o Pedro, sou da lancheria lá no prédio do Perezan.
1: Sim.
0: A gente acompanha você, cara. Eu acompanho você lá na lancheria, em casa. Acompanhamos na AM, na FM.
1: Opa!
0: Né? Isso você aí. É mais que 10, cara.
1: Valeu!
0: Esperamos que você permaneça com a gente muito e muito tempo. Você é um cara querido da comunidade.
1: Ah, já tá hoje, bom.
0: Né, Márcio?
1: Obrigadão.
0: Márcio, se você puder rodar aí pra mim, Milionário Zé Rico, Último Julgamento. Se você puder, né, meu amiguinho? Eu sei que
1: tá bom.
0: Não é fácil o trabalho, tá?
1: Sim.
0: Um abraço, bom domingo pra ti e pra todos.
1: Valeu, amigão. Obrigado pelas palavras aí, né? Nós vamos ficando aqui, né? Depende do Paulinho Paz aí, né? Se nós cair no agrado do homem, nós vamos ficando aí, tá bom? Isso. Vamos pra, né, embalar os ouvintes e pra xaropear e incomodar as outras, né? Isso aí. Tá bom? Certo, amigão. Valeu, brigadão aí pelas palavras. Certo. Manda uma aí do Trio Parada Dura, Gilberto da Ipiranga. Manda para os meus filhos Joaquim, Pedro e para a esposa Daiane. Tá mandando aí. Alô, quem é que tá na linha? Bom dia. Oi? Salete? Só um pouquinho, Salete. Só um pouquinho aí que eu tô no ar, tá? Só para não ficar esperando muito aqui, que eu botei o telefone do lado. Valeu, Salete! Tá bom, já tô sabendo que a Salete tá ouvindo aí. Só um pouquinho que eu já falo contigo, tá? Aqui, ó.
2: Aí, meu amigo.
1: E aí?
2: Eu moro aqui no Pontão da Bonião, sou o Kid Vivian.
1: Sim.
2: Tô te pedindo uma música aí, O Amor Proibido.
1: Tá bom.
2: Se for possível, te agradeço muito.
1: Tá certo, amigão. Tamo junto aí. Beleza? Tô pedindo a do Trio Parada Dura. Deixa eu ver que eu tinha aqui já no ponto. Aqui, ó. Tem uma boa deles aqui do Trio Parada Dura. Então vamos lá, então. A música ele não escolheu, né? Então vai essa. Vai! Entre o Zé! A paixão e arte sertaneja! Não tem nenhum programa igual a esse!

Que é lá que eu tô, lá na Cristal 100.5. Então passa lá na 100.5. Isso aí. Ó, parece que o tempo quer dar uma melhoradinha, mas vamos ver o que que dá, né? Não tô levando muita fé nesse domingo aí no tempo. Tá bom? É, vamos por aqui. Ó, tem a participação da Josiane também, tá mandando aí pra todo mundo. Valeu, Josiane! A Salete, o Agenor e a Ivandra, né? A dona Salete tava esperando ali na linha, né? Tá bom, dona Salete? Brigadão! Ela tá sempre ouvindo aí a Cristal. Tá certo, vamos lá. Ó, tá mandando pro Célio Lodge, lá de Arvorezinha, né? Que tá de aniversário hoje. Ô, amigão. É isso aí, vamos indo, né? De ano em ano, degrau, degrau, passo a passo, vamos aumentando aí a idade. Tá bom? Certo. Isso, a Salete, a Janoré e a Ivandra, mandando com todo o carinho do mundo aqui na nossa programação. Tem também a Juliane. Ô, Juliane, brigadão aí, né? Sempre dando aquela comparecida boa, bem autêntica, né? Aqui na nossa programação. Tô pedindo uma do Milionário Zé Rico aí. Tá bom? Vamos tocar já aí na sequência. Milionário Zé Rico, é, os monstros, gargantas de ouro do nosso sertanejão, aqui na programação, ok? Vamos lá então, também aqui o Bruno. Ô Bruno, tá mandando pra quem aí? Tá mandando pra Juliane e também Rafaele, mandando uma bem especial aqui da programação da tua rádio Cristal, vamos lá!

0: eles aí, Milionários é Rico. Mais uma, hein? Daquelas que arrepiaram há algum tempo. Vamos que vamos, que segue por aqui. Ó, você com a gente aí, curtindo o melhor da programação. Vamos lá então. E assim agora.
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0: Essa senhora!
1: Aqui na nossa programação, hein? É. Só o melhor aí pra você! Ó, daqui a pouquinho eu vou tocar o último julgamento, né? Que estavam pedindo aí, certo? E agora, você sabe, ó.

0: Leonardão aí, Leonardo, do tempo com seu irmão, mano, né? Leandro, aqui na tua Rádio Cristal. Ó, pra quem pediu, tá aqui. Achei ela, tá bom? Aqui na programação. Sente aí!
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0: Milionários é rico aí. Ó, o amigão que pediu aí, ó.

0: Rogério Zé Rico, aqui dando uma enricada boa na nossa programação do Sertanejão. Opa, quem é que tá mandando alô aí? Oi!
1: Bom dia, cadê minha música?
0: Bom dia! João Paulo e Daniel, vamos tocar já, tá bom? Desculpa aí, às vezes, pela demora, porque é muito pedidos. Tá bom? Vamos tocar agora, João Paulo e Daniel. Vamos lá, que a mulher tá furiosa. Tá bom? João Paulo e Daniel. Vamos achar aqui, beleza? Ela disse que quer uma bem bonita. Não, só você não identificou a música, mas eu vou escolher uma bem show aqui. Pode ser essa, ó. É aqui, tá bom? É na nossa programação. Aí, amiga, tá aí a tua, com João Paulo e Daniel. Vamos ver como é que é o nome dela aqui direitinho. A Marina, tá bom, Marina? Ela pediu aí, então, João Paulo e Daniel, certo? Maravilha, brigadão aí, bem apaixonada para todos que estão curtindo aí a rádio. Tá certo, amiga? Tá aqui o teu João Paulo e Daniel.

Janaína, desculpe um pouquinho pela demora, tá bom, amiga? Certo, aí pediu, você curte aqui na tua rádio. Tem também o Ederson, tá mandando especial pra Valquíria. Ó, Denilson, tão curtindo aí o vermelho, tá bom? Pedindo uma do Daniel aí, certo, guris? Abraços e vamos que vamos por aqui, né? Fazendo o climaço do domingo, já iniciando a tarde aí. O tempo tá dando uma melhoradinha. Parece que, ó, não duvido que vai abrir um sol aí daqui a pouco, hein? Já tá aparecendo umas partes aí do céu azul, ok? Vamos lá! É o nosso domingão lindão pra toda a região! E aqui não escapa ninguém, não, ó. Tem a Luísa, que tá mandando aí também pro Antônio e pro Jefferson!

curtindo, tá ouvindo na tua Rádio Cristal. Alô, Daniel, tá mandando aí pra sua mãe, a Dona Vera, que tá de aniversário. Parabéns, muitos anos mais. Coisas boas e incríveis aí pra sempre. Deixar a gente de nível mais superior aí, avançado, né? Nas emoções e sensações. Tem mais por aqui no nosso Paixão Arte Sertaneja, 29 para uma. Quem mais que tá mandando um alô aqui, né? Tem a Sueli, também a Vera, estão aí no churrasquinho, vamos almoçar agora, tá bom? Porque segunda, domingo, né? Não tem horário certo para o almoço, aí a hora é que deu a vontade aí, a turma, né? Se une e faz o melhor do domingão aqui com a gente. Estão pedindo essa aqui, ó, na nossa programação, com eles, relembrando, Renan e Raiz.

0: aí, aqui na tua rádio. Fique ligado aí.
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0: que eu sei, é a Cristal. Alô, Janaína, né, do Expedicionário aí que tá curtindo a gente, a Marina, isso. Valeu, Marina, aqui ela mandando o alô, ó.
1: Marina do Expedicionário, obrigado, tô escutando.
0: Tá bom, Marina, brigadão aí, amiga. Ó, tem o Luiz também que tá mandando aí pra todo mundo. Oi.
2: Oi. E verdade, aí? Não vai dar pra tocar a
0: isso.
2: Música, teu pediu?
0: Vai dar sim, já estamos chegando nela aí, tá certo? Amiga, tudo maravilhas aqui na nossa programação. É, tá mandando quem mais aqui? O Antônio e também o Josué, que tá mandando aí pra todo mundo. Ó, o churrasquinho aí, tá bombando, hein? Ô, oh, maravilha, agora é hora boa, né, de fazer aquela boquinha, boca ou bocão. Aí você, como a gente, a Inês Silva aí tá mandando um print especial do churrasco aí. Valeu, Inês, tudo certo, amiga, tamo junto e vamos que vamos aqui na nossa programação. Daniel também tá mandando aí pra todo mundo, valeu, Daniel, tá curtindo a gente em Espumoso, brigadão aí, amigo. A Vanusa também tá com a gente aí, tudo de bom, tudo certo, vamos aqui tocando aquelas que marcaram época, né, aquelas que mais brilharam por aí, como essa aqui deles, ó, Gino e Gelo. Alô, seu Rodrigo, tá pedindo aí. Essa aí era o tempo que ele tava começando os namoros da vida. Aí, seu Rodrigo.

qualquer lugar. 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Que coisa linda. Quer ver que legal, Rick? Alô, Divinópolis!

Tricolor de amor, Geno. E agora, até essa aqui, hein? Essa é...

0: aqui na tua rádio. Vamos lá, o amigão que pediu aqui, ó. Vai lá, aqui, manda lá. Oi.
1: Oi. Bom dia.
0: Tudo?
1: Seu Clides lá do Pontão.
0: Ah.
1: Pede a música Morena Misteriosa. É, se dá pra tocar pra ele, fico agradecida.
0: Tá bom, então, vamos lá, amigão. Aí, a Morena Misteriosa. Vamos, sempre no alô aí.

Obrigadão aí, iníciozinho de tarde. Tarde do domingão, já deu uma chuvinha e tudo. O tempo tá querendo dar uma melhorada bem boa. Maravilha, brigadão, você que tá sempre na nossa sintonia. Aqui seu amigão 10, na tua rádio. E essa aqui é daquele, hein? Meu amigão, quem ama não trai, viu?

saudosas aí do nosso Paixão e Arte Sertaneja. Amigão, toca uma pra nós aí do Victor e Léo. Abraços do Eli Everson, né? De Marau, curtindo a tua Rádio Cristal. Também tem o Luiz aí, que adora eles, ó. O Victor e Léo tá mandando pra Sônia. Se liga aqui com a gente, só as melhores. Aqui relembrando, 7 para 1.

Victor e Léo, no nosso Paixão Arte Sertaneja, pedido do amigão aí na nossa sintonia. Ô, Valquíria, tá lá com a sua mãe, né? Com a mãezinha aí amada, né? A dona Valéria, também o irmão Jéssica.

Jefferson, o pai, o Rafael, curtindo a gente. E tamo indo, né? Tamo indo que a gente volta na próxima semana aí. Vai ter muito mais para você recordar, relembrar aí as grandes de todos os tempos. Certo? Combinado? Então, valeu! Tudo de bom! Resto de domingão aí, incrível, maravilhoso, em paz com a família, com os amigos, onde você for. Tchau!

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1: Bruno Marrone e Diego Vitor Hugo.

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0: Mais um, sim!
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1: Francisco de Assis, uma semente de vida eterna.
2: Curiosidades de São Francisco, a cruz que falou. Você sabia que a cruz de São Damião falou com São Francisco?
3: Sim.
2: Enquanto ele buscava entender o que Deus queria dele, foi rezar numa igreja em ruínas. Ao entrar nesta igreja, chorava e rezava diante da cruz de São Damião. Foi ali que ele ouviu de Jesus que deveria reconstruir sua igreja. Por primeiro, ele entendeu de forma material. E somente hoje compreendemos que Deus, por meio de Francisco de Assis, fez uma grande reconstrução espiritual e social. Seja um franciscano, seja uma franciscana, paz e bem.
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1: Aí vem chegando o garotinho, pode ser o campeão da vaca parada, pode escrever sua história na vaca parada. Capricha, garotinho, agora sim quebrou pra lá, botou pra cá e deu um tapa no endereço. É mais uma, é ponto!

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